0: aqui no Ritmo Perfeito. E agora dicas do Bora Emagrecer.
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0: Adotar uma dieta vegana com pouca gordura é uma estratégia incrível para quem quer emagrecer sem passar fome. Como os alimentos de origem vegetal são ricos em fibras e água, eles enchem o prato e dão muita saciedade com pouquíssimas calorias. Estudos mostram que essa mudança faz o corpo queimar gordura de forma natural e sem precisar contar cada pedacinho de comida. Cortar as gorduras pesadas e investir em vegetais devolve a leveza e acelera os resultados na balança.
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0: Continua o ritmo com Grupo Chocolate, Turma do Pagode. Alô, Virgínia!

0: Eita, tá bonita assim lá longe.
1: No Ritmo, você ouviu Guilherme Santiago, Zezé de Camargo e Luciano. Pra não lembrar de mim, volta daqui a pouquinho com mais música.
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2: A Rádio Cidade informa a hora certa.
4: 9:16.
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5: Oi, pessoal. E aí, tudo bem? Boa quarta-feira para você ligadinho aqui junto com a gente. 26 de agosto de 2026. A Anvisa proibiu a venda, o uso e a divulgação de lotes falsificados do Sculptra, famoso bioestimulador de colágeno aplicado em procedimentos estéticos. A medida foi tomada após a própria fabricante do produto, a Gaderma Brasil, alertar a agência sobre a presença de versões piratas sendo comercializadas no mercado nacional. A principal forma de identificar a falsificação está na cor da embalagem. Enquanto a caixa original do produto é magenta, a versão pirata foi distribuída em caixas brancas. A Anvisa orienta que profissionais e pacientes não utilizem o bioestimulador, caso desconfiem de sua procedência, e reforça a importância de adquirir o insumo apenas por canais oficiais de distribuição. Aqui você fica sabendo.
2: Você

0: E no Ritmo Perfeito, a dupla Maiara e Maraísa lançou a música 9010 no projeto Melhor Que Imaginei. Essa música mostra que é cilada focar nos pequenos defeitos de um relacionamento em vez de valorizar o lado positivo. Maiara e Maraísa, aqui no Ritmo Perfeito.
1: Existe uma teoria que se chama 9010, onde uma pessoa tem 90% daquilo que você procura em alguém. Só que você foca naqueles 10% que falta. Aí você sai pra rua, se aventura, e realmente você encontra aqueles 10%, mas não se deu conta que perdeu os 90%.

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1: A Rádio Cidade informa a hora certa.
3: 9:32.
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2: Já estamos de volta com mais Ritmo, Marcos e Belucci. Sonhos de todo casal.
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0: Pegada de Mulher. E agora dicas de belos hábitos.
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0: O impacto de ficar muito tempo sem se mexer

e ajudam a relaxar a mente. Quando você vive uma vida sedentária, os níveis de estresse, ansiedade sobem rapidamente, deixando o humor irritado. Além disso, a falta de circulação sanguínea na cabeça prejudica a qualidade do sono e deixa a memória bem mais fraca.

0: de Brito e Samuel, Romance Rosa, aqui no Ritmo Perfeito, que volta já já.
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0: A Rádio Cidade informa a hora certa.
3: 9h45.
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0: Já estamos de volta com o Ritmo Perfeito. A dupla Patrícia e Manuela lançou oficialmente a música Não É Fácil Não. A letra mostra de forma descontraída a rotina e os ciúmes de namorar um peão de rodeio. Vamos ouvir Patrícia e Manuela, Não É Fácil Não.

0: Leia Fernandes, Amar de Novo. Final de mais uma edição aqui do Ritmo Perfeito. Tá de volta amanhã. Gente, obrigado pela companhia, viu? Valeu de coração. Amanhã a gente se fala. Beijos.
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2: Adotar uma dieta vegana com pouca gordura é uma estratégia incrível para quem quer emagrecer sem passar fome. Como os alimentos de origem vegetal são ricos em fibras e água, eles enchem o prato e dão muita saciedade com pouquíssimas calorias. Estudos mostram que essa mudança faz o corpo queimar gordura de forma natural e sem precisar contar cada pedacinho de comida. Cortar as gorduras pesadas e investir em vegetais devolve a leveza e acelera os resultados na balança.
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3: A Rádio Cidade informa a hora certa.
4: 10:03.
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1: A Rádio Cidade informa a hora certa.
2: 10:16.
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2: Oi gente, de volta. Um estudo internacional catalogou quase 55 mil espécies de vírus que circulam em áreas urbanas de 102 cidades do mundo, incluindo São Paulo. Impressionantes, 77% desses micro-organismos nunca haviam sido descritos pela ciência, revelando a enorme diversidade invisível que habita o cotidiano das grandes metrópoles. As amostras foram coletadas em locais de alto contato, como corrimãos, bancos, água e esgoto, sendo posteriormente reunidas no banco de dados global UPV Atlas. Apesar do volume assustador de novos vírus encontrados, a boa notícia é que apenas 60 apresentam alto risco de infectar humanos, reforçando a necessidade de monitorar esses ambientes para prevenir futuras pandemias. Aqui você fica sabendo. A gente volta daqui a pouquinho.
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1: A Rádio Cidade informa a hora certa.
2: 10h46.
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1: Agora tem Belos Hábitos. Cuide-se bem com essas dicas.
2: O impacto de ficar muito tempo sem se mexer

0: e ajudam a relaxar a mente. Quando você vive uma vida sedentária, os níveis de estresse, ansiedade sobem rapidamente, deixando o humor irritado. Além disso, a falta de circulação sanguínea na cabeça prejudica a qualidade do sono e deixa a memória bem mais fraca. Colocar o corpo em movimento é um dos remédios mais baratos e eficientes para cuidar da sua mente.
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2: A Rádio Cidade informa a hora certa.
3: 11:02. 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

0: E aí, como é que você tá? Tudo bem? Sim, é hora de você conferir três flashbacks. As velhinhas mais turbinadas invadem a programação pra você curtir comigo agora. Number 3. Don't be alone if I faixa do álbum Jagged Little Pill, o terceiro da cantora canadense Alanis Morissette, lançado em 1995, e traz Head Over Feet na terceira posição. Number 2. Som da banda de R&B, Ruths, com a cantora Chaka Khan, lançado em 4 de novembro de 1983. Single ganhador de Grammy Awards, Ain't Nobody. Number 1. E fechando bem com esse clássico de 92, dando um clima na programação, Silk, Freak Me. Começou?
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0: do Silk, lançada em 1992. Lose Control trouxe essa música que fecha bem essa edição. Freak Me! Curtiu, né? Então é só ficar ligado que as velhinhas a qualquer momento voltam pra empoeirar o seu rádio com mais uma edição.
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1: A Rádio Cidade informa a hora certa.
2: 11:23.
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6: Oi, oi, gente querida, de volta na sua rádio favorita. A Netflix está pensando em colocar outros serviços de streaming para rodar dentro do seu próprio aplicativo, parecido com o que a Amazon Prime Video já faz. A ideia é permitir que os assinantes assistam a conteúdos de canais parceiros sem precisar sair do aplicativo da Netflix. Essa mudança é uma tentativa de segurar os clientes e bater de frente com o YouTube, que também está crescendo e fechando parcerias parecidas. Para deixar o serviço ainda mais atrativo e fazer as pessoas passarem mais tempo na plataforma, a empresa também estuda lançar transmissões ao vivo e canais temáticos que passam programas 24 horas por dia, bem no estilo da TV a cabo antiga. Você lembra disso? Aqui você fica sabendo.
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1: A Rádio Cidade informa a hora certa.
2: 11:42.
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Pai nosso que estais no céu, santificado seja o vosso nome. Venha a nós o vosso reino. Seja feita a vossa vontade, assim na terra como no céu. O pão nosso de cada dia nos dai hoje. Perdoai-nos as nossas ofensas, assim como nós perdoamos a quem nos tem ofendido. E não nos deixeis cair em tentação, mas livrai-nos do mal. Ave Maria, cheia de graça, o Senhor é convosco. Bendita sois vós entre as mulheres, e bendito é o fruto do vosso ventre, Jesus. Santa Maria, Mãe de Deus, rogai por nós, pecadores, agora e na hora de nossa morte. Amém.

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2: Para não carregar o peso do arrependimento no futuro, fique muito atento ao que você valoriza no presente. Pessoas e fases vêm e vão, mas o seu momento de agir e cuidar das suas prioridades é agora. Não abra mão daquilo que faz os seus olhos brilharem e faça escolhas das quais seu coração se orgulhe. Quando o tempo passar, você terá certeza de que viveu da melhor forma e aproveitou cada instante.
1: 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A Rádio Cidade informa a hora certa.
3: 12:00.
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2: A dica de hoje é o filme Nosferatu, na Prime Video. Uma jovem noiva é deixada sob os cuidados de amigos quando seu marido viaja para Transilvânia para um encontro com Conde Orlok. Atormentada por visões terríveis e uma crescente sensação de pavor, ela logo encontra uma força maligna que está muito além de sua compreensão. Nosferatu, na Prime Video.
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6: A Rádio Cidade informa a hora certa.
7: 1:03.
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2: Olá, chegando com bizarrices, você conseguiria ficar mais de uma semana inteira sem passar nem perto do chuveiro ou da banheira na sua casa? Uma jovem americana viralizou nas redes sociais após confessar que passa 10 dias sem tomar banho e se sente maravilhosamente bem. Apesar das críticas e do choque dos internautas, ela garante que não tem mau cheiro e que a única diferença fica no volume do cabelo. Essa atitude dividiu a internet e gerou um debate gigantesco sobre os limites dos hábitos de higiene. Ai, ai, ai, eu, hein? Beijo pra você. Tchau.
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0: A Rádio Cidade informa a hora certa.
3: 2:03.
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1: A Rádio Cidade informa a hora certa.
2: 3:04.
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2: 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Tchau.
3: A Rádio Cidade informa a hora certa.
4: 4:02.
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2: Brasil. Olá, ótimo dia para você. Na região sudeste, o dia hoje se comporta com poucas nuvens pela manhã, aumentando a nebulosidade ao longo do dia, especialmente na divisa de São Paulo com o Paraná. Em Rio de Janeiro, as temperaturas variam entre 20 graus de mínima e 35 graus de máxima, com céu predominantemente aberto. A umidade moderada gira em torno de 20% na mínima e 90% na máxima. Em São Paulo, a temperatura máxima é de 30 graus com poucas nuvens. A possibilidade de chuvas isoladas no litoral sul de São Paulo e nordeste de Minas Gerais durante a noite. Em Belo Horizonte, os termômetros variam entre 13 e 28 graus, com poucas nuvens.
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3: A Rádio Cidade informa a hora certa.
4: 5:03.
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2: Alô, amigos de todo o Brasil, estamos chegando com o Sertanejo Classe A. A partir de agora, juntos com o melhor da música sertaneja. Eu sou o Fabiano Farias e agradeço você por essa companhia legal. Você sempre por aí, né? Curtindo, cantando junto, ouvindo só modão selecionado. Vem abrindo nossa sequência musical que tá demais hoje, hein? Bob Robson, Amor Total. Nos tempos de hoje, Thales e Thiago, tem as Galvão, Amargurado. Começa agora Sertanejo Classe A.

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1: Ganjuca nos braços do povo. Fechando a primeira sequência por aqui. Intervalo rapidão, a gente volta já com mais Sertanejo Classe A.
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2: Olá, chegando com bizarrices, você conseguiria ficar mais de uma semana inteira sem passar nem perto do chuveiro ou da banheira na sua casa? Uma jovem americana viralizou nas redes sociais após confessar que passa 10 dias sem tomar banho e se sente maravilhosamente bem. Apesar das críticas e do choque dos internautas, ela garante que não tem mau cheiro e que a única diferença fica no volume do cabelo. Essa atitude dividiu a internet e gerou um debate gigantesco sobre os limites dos hábitos de higiene. Ai, ai, ai, eu, hein? Beijo pra você, tchau!
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3: A Rádio Cidade informa a hora certa.
0: 5:22.
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1: Sertanejo Classe A, Irmãs Freitas, bendito é o fruto. Lembra aqui o telefone mais Chico Rei Paraná e ainda Lucas Reis e Tássio Sangue Caipira. Aproveite e já pede a sua que a gente vai tocando por aqui no Sertanejo Classe A, só o melhor do modão.
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1: Milionários é ricos, gargantas de ouro. Sonhei com você, fechou mais uma por aqui. É intervalo que chega agora, rapidão, rapidão. Já voltamos com Zezé de Camargo e Luciano, No Dia Que Eu Saí de Casa, música lá do filme. Depois do intervalo.
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6: A Rádio Cidade informa a hora certa.
7: 5:42.
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1: Sertanejo Classe A que vai seguindo. Falei que tinha o som do Zezé e Luciano. Tá por aqui já no dia que eu saí de casa. Música do filme deles, né? Tem Fernando e Leomar, Marca de Batom, Novela das Nove com Juni Júlio e Thales Gui. E ainda muito mais pra você curtir por aqui na sequência desta quinta-feira que vai seguindo.
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1: Juliano Reis e Jordão, Paixão e Loucura, fechando mais uma por aqui na nossa super sequência com o melhor do modão no sertanejo classe A que vai seguindo. Intervalo sim, tem intervalo, voltamos já com Avaré e Jataí, tem Gino e Geno, Rio Negro e Solimões, depois do intervalo.
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Pai nosso que estais no céu, santificado seja o vosso nome. Venha a nós o vosso reino. Seja feita a vossa vontade, assim na terra como no céu. O pão nosso de cada dia nos dai hoje. Perdoai-nos as nossas ofensas, assim como nós perdoamos a quem nos tem ofendido. E não nos deixeis cair em tentação, mas livrai-nos do mal. Ave Maria, cheia de graça,

O Senhor é convosco. Bendita sois vós entre as mulheres, e bendito é o fruto do vosso ventre, Jesus. Santa Maria, Mãe de Deus, rogai por nós, pecadores, agora e na hora de nossa morte. Amém.

ó Mestre, fazei-me um instrumento de vossa paz. Onde houver ódio, que eu leve o amor. Onde houver ofensa,

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1: A Rádio Cidade informa a hora certa.
2: 6:10.
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1: Bem que tem Sertanejo Classe A tocando para você curtir por aqui só o melhor. Quinta-feira. Vamos que vamos. A Vareja Taí vem trazendo Firme no Bote. Acidente Amor com Gini Geno, Rio Negro e Solimões, Peão Apaixonado. É só modão bom, aqui o modão é selecionado, Sertanejo Classe A.
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1: Sertanejo Classe A, Roberto Meirinho, Noite da Nossa Paixão. Vai seguindo para mais um intervalo por aqui, rapidão com os nossos apoiadores. A gente volta já com Teodoro Sampaio, tem Sérgio e Serginho, Rick Renner também. Aproveita e vai pedindo a sua que nós tocamos. Pede aí.
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4: Olá, tudo bem? Eu sou Alexandre Ricarte. Está começando a partir de agora mais uma edição do Alô Rural. Vamos às informações.
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4: A colheita de café no Cerrado Mineiro, pelas fazendas da Expocácer, atingiu 87% da área. O tempo seco ajudou os trabalhos, mas o ritmo está um pouco atrasado em relação ao ano passado, quando chegou a 90%. Dos grãos colhidos, 70% já foram preparados, sendo necessários cerca de 495 litros de café para fazer uma saca de 60 quilos. Com mais grãos recolhidos do chão, a quantidade de defeitos dos frutos subiu para mais de 20%. A cooperativa orienta a recolher logo o café do solo, antes que a chuva volte, além de ajustar a irrigação e controlar pragas para proteger a safra seguinte.
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4: A colheita da safrinha de milho 2026 no Centro-Sul alcançou 82% da área cultivada, o que equivale a 15,739 milhões de hectares. O ritmo dos trabalhos está atrasado na comparação com o mesmo período do ano passado, quando a colheita atingia 91,1% e também permanece abaixo da média dos últimos 5 anos, que é de 89%. O avanço do recolhimento ocorre de forma desigual entre as regiões do país. Mato Grosso lidera o processo com 98,1% da área colhida, enquanto São Paulo e Minas Gerais apresentam um ritmo mais lento, com 40,6% e 37,8% respectivamente. Na região do Mato Piba, a colheita atingiu 92,9% do total, impulsionada por Bahia e Piauí, que já finalizaram 100% dos trabalhos no campo.
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4: A safra de mandioca 2026/27 deve ter menos área plantada e produção menor do que nas temporadas anteriores. O crédito para os produtores caiu 64% em 2026, segundo o Banco Central, afetando 80% dos estados brasileiros. Com menos dinheiro disponível, fica mais difícil investir em manejo, fertilidade do solo, máquinas e mudas de qualidade. O clima também complica. O El Niño pode causar seca no norte e no nordeste e excesso de chuvas no centro-sul. A doença do couro de sapo já preocupa produtores e pode causar perdas sérias de produtividade. Do outro lado, a demanda por fécula e amidos modificados cresce e as exportações brasileiras de fécula subiram 78% entre janeiro e julho de 2026, segundo a Cessex. E é isso, chegamos ao final de mais uma edição do Alô Rural, sempre te atualizando do que está acontecendo no mundo do agro. Muito obrigado, até a próxima, tchau.
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5: A Rádio Cidade informa a hora certa.
6: 6:30.
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1: Aí que vai Sertanejo Classe A, Vestido de Seda, o que vem chegando com Teodoro Sampaio, Sérgio e Serginho, Avião das Nove, tem Solevante, Solemi, Apartamento Trancado. Quer mais? Pede, nós tocamos.
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0: cinema.
1: Zé Mulato e Cassiano, Ciclo Vicioso.
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1: Seguindo diretaço pro nosso intervalo aqui, já voltamos na sequência com Valdo Reis, Pratini, Christian Ralph, Trio Parada Dura, depois do intervalo.
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4: Oi, gente, uma maravilhosa quinta-feira para vocês. Hoje, dia 27, é o dia do corretor de imóveis e também dia do psicólogo. Parabéns, queridos! Confira agora a dica de hoje do Mundo Verde. Quer modernizar a sua casa e ainda economizar de verdade na conta de luz no final do mês? As tomadas inteligentes conectam seus aparelhos ao Wi-Fi e permitem controlar tudo na palma da mão ou por comando de voz. Com elas, você programa horários de funcionamento, desliga equipamentos à distância e elimina o consumo invisível dos aparelhos em stand-by. É a tecnologia trabalhando a favor do seu bolso e evitando o desperdício de energia dentro da sua rotina.
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5: A Rádio Cidade informa a hora certa.
2: 6h47. 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
1: Vai Sertanejo Classe A, que a música boa não para, só uma super sequência para curtirmos com o volume máximo, onde quer que você esteja, em casa, no trabalho, no carro, ouvindo pelo rádio ou pela internet, longe, muito longe. Obrigado pela sua companhia. Valdo Reis e Pratini, paineira de flores brancas. Tem esta noite, eu queria que o mundo acabasse, Christian Ralph, e ainda o trio Parada Dura, As Andorinhas. As Andorinhas voltaram. Chora, coração.
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1: É o Sertanejo Classe A. Solidão, Rio Negro e Solimões, cantando com Marcos, Paulo e Marcelo. Que modão caprichado, que só toca o melhor. Tem mais intervalo chegando? Tem sim, voltamos já com Durval e Aladim. Tem o Chico Amado e Xodó, Lourenço Lorival, depois do intervalo.
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2: Olá, chegando com History Day, no dia 27 de agosto de 1955, era lançado Guinness Records, uma publicação anual com recordes dos mais variados tipos reconhecidos internacionalmente. A considerada pior erupção vulcânica da história aconteceu em um dia como este, no ano de 1883, quando o vulcão Krakatoa deu início a uma sucessão de erupções e explosões ao longo de 22 horas. E em um dia como este, no ano de 2003,

0: Os planetas Terra e Marte atingiram a sua maior aproximação em um período de quase 60 mil anos. Eles ficaram a menos de 55,76 milhões de quilômetros de distância, segundo os astrônomos. Beijo, tchau!
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2: A Rádio Cidade informa a hora certa.
3: 7:06.
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1: Sertanejo Classe A, Durval e Aladim, tá por aqui, ó. Lembrança de quem eu amo. Chora, coração. Tem Chico Amado e Xodó, tem alguém no seu lugar. Lourenço Lorival, Franguinho na Panela. Quer mais? Tem mais, muito mais.
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1: Sertanejo Classe A, João Paulo e Daniel, ela tem o dom de me fazer chorar. Fechou mais uma? Tá passando rápido, hein? Depois do intervalo já tem as saideiras de hoje para finalizando por aqui a nossa sequência do Sertanejo Classe A.
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4: A Rádio Cidade informa a hora certa.
5: 7:22.
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1: Pra ir finalizando por aqui a nossa sequência de hoje do Sertanejo Classe A, vem que tem Soberano e Silvanei, Eu, Meu Pai e a Saudade. Tem Paixão e Loucura, Maurício e Mauri, ainda Eduardo Costa, Amor de Violeiro. Tô indo, nos encontramos amanhã, porque amanhã tem mais Sertanejo Classe A. Até amanhã, tchau.
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o grande homem. Mantém seu modo de pensar independentemente da opinião pública. É tranquilo, calmo, paciente, não grita nem se desespera. Pensa com clareza, fala com inteligência, vive com simplicidade. É do futuro e não do passado. Sempre tem tempo. Não despreza nenhum ser humano. Causa a impressão dos vastos silêncios da natureza. O céu, o oceano, o deserto. Não é vaidoso. Como não anda à cata de aplausos, jamais se ofende. Possui sempre mais do que julga merecer. Está sempre disposto a aprender, mesmo com as crianças. Trabalha pelo prazer do trabalho em si, não pela recompensa material. Vive dentro do seu próprio isolamento espiritual, onde não chegam nem o louvor, nem a censura. Não obstante, seu isolamento não é frio. Ama, sofre, pensa, compreende. O que você possui, dinheiro ou posição social, nada significa para ele. Só lhe importa o que você é. Despreza a opinião própria, tão depressa verifica o seu erro. Não respeita usos estabelecidos e venerados por espíritos tacanhos. Respeita somente a verdade. Tem mente de homem e coração de menino. Conhece a si mesmo, tal qual é. E conhece a Deus.

0: Rádio Cidade informa a hora certa.
1: 7h54.
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0: Meus queridos, tudo bem? Uma maravilhosa quinta-feira para vocês. Hoje, dia 27, é o dia do corretor de imóveis e também dia do psicólogo. Parabéns, amigos! Vamos à dica de hoje do Pílulas de Felicidade. Você sempre pode criar um novo olhar para a vida, adotar hábitos mais saudáveis e ressignificar tudo que já viveu. Ninguém transforma a realidade do dia para a noite, mas cada pequeno passo diário constrói a evolução que você busca.
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3: Muitas pessoas passam um ano sofrendo em silêncio com um aperto no peito e um medo constante, achando que a ansiedade é apenas frescura. Entender que a saúde da mente precisa de cuidados, tanto quanto a do corpo, é o primeiro passo para ter qualidade de vida. Procurar a ajuda de um psicólogo ou médico especialista não é sinal de fraqueza, mas sim um ato de amor e coragem com você mesmo. Fazer terapia ajuda a entender de onde vêm os seus medos e ensina técnicas valiosas para controlar as emoções.
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2: A Rádio Cidade informa a hora certa.
3: 7:58.
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2: Essa aqui de ler tantas as Bíblias e diversas traduções é tradução feita do meu coração. Creia no Senhor Jesus, você e toda sua família será salva. Creia você no Senhor Jesus e toda sua família será salva. E eu pensava, que música para

0: Mães guerreiras, padrinhas,
1: eu estou aqui.
0: Ei, Bandinha, esse é o Bandinha. Mari, Bandinha, bom dia, boa tarde, boa noite.
2: Bom dia, boa tarde, boa noite, padre.
0: Me emocionei agora essa música, é lindíssima. E lembrando, ontem eu tive que fazer uma troca, tá, Mário? Ia ser hoje ansiedade, tá?
3: Sim.
0: Mas acontece que eu fui celebrar a missa. Celebrando a missa, imediatamente falei, nossa, é dia de Santa Mônica. E ela rezou tanto pela conversão de Agostinho. E amanhã é dia de Santo Agostinho. Falei, meu Deus, imediatamente gravei. Fiz uma gravação e postei, né? Falei, gente, por favor, ia ser ansiedade, deixamos a ansiedade para depois. E ficou maus pensamentos amanhã, tá?
3: Sim, eu vi
0: também. Nossa, foi forte.
3: Vamos acompanhar.
0: Mário, que hora você começou a acompanhar?
3: Comecei do início, peguei tudo, padre.
0: Ah, então você pegou tudo. Então, ótimo. Pandinha, que horas?
4: 7 horas da manhã, padre.
0: Também pegou tudo?
4: Peguei
0: porque
4: tudo.
0: Porque teve gente que falou assim, eu perdi a hora. Eu com dois, Mário, se não fosse os dois despertadores. O primeiro eu falei, eu tenho dois tipos de alarme, tá? Agora, um ele é mais suave, então acordou. Mas aí o suave não adianta muito, tem um outro que é aquele, lembra daquela série que tinha Jack Bauer?
3: Lembro.
0: Aquilo aqui me irrita, que é só eu escutar aquilo. Então esse é ótimo. Porque me levantou. Aí não tem jeito. Aí eu levanto rapidinho. Essa aí eu não suporto esse barulho, eu vou lá. Tem que pôr um sentador gostoso. Tá? E tem um que você não suporta. E aquele lá, só de escutar aquilo eu já falo, misericórdia, tô fora. Vou lá, pá. Já levantei. Mas eu deixo 2 minutos de diferença, tá? Só pra, de propósito, vai que o primeiro. Bem suave mesmo. Eu prefiro acordar na suavidade. Mas tem hora que 13º dia tem que ser na. Amanhã então, Mário, nem fala. Amanhã vai ter que ser, por favor, todo mundo esperto, tá? Que eu tenho que estar aqui 7 horas da manhã. Vou dormir amanhã e vou acordar. Vai ser uma bênção, vai ser uma vigília.
3: Amém.
0: Mas vamos lá. O que você destaca, Mário?
3: Muitos filhos dando problemas, né, padre? Foi o que eu mais vi hoje. Eu anotei alguns nomes que eu não vou colocar aqui, mas a gente coloca tudo em oração. Mas muito, como o senhor perguntou, e o senhor ainda falou assim, não é o filho preferido, gente, mas tem um filho que sempre acaba dando um pouco mais de, precisa de mais atenção, dá um pouco mais de problema. Aí o senhor perguntou o nome dos filhos, aí perguntou quem tem mais de um filho, tal, tal, tal, e aí chegou no filho que dá problema. E aí foi aquela enxurrada, viu, padre?
0: Eu vi. Nossa Senhora. Outra coisa aqui também. Madrinhas, vocês são mães tanto e quanto.
3: Amém.
0: Tá? Então, você que é madrinha de alguém, tá? É missão, tá? Não é a mesma coisa que ser tia, tá? Tia não tem essa força, tá? Estou falando espiritualmente, colocando. Mães e madrinhas, vocês são mães espirituais. Por isso, aqui fica uma sugestão. Saibam escolher seus padrinhos, tá? Ficou claro isso, Bandinha?
3: Ficou muito
0: Mário,
3: claro.
0: Principalmente claro. O Mário, né? Mário, agora, quando for, né, a hora do batismo, saiba escolher os seus padrinhos.
4: Eu já falei isso aí pra ele, viu,
0: porque
4: padre?
0: Isso é realmente, pensa muito bem. Não escolhe qualquer algum, que depois acaba ficando sem padrinho.
4: Abandona, né,
0: padre? Não, é porque a pessoa abandona. Ó, eu sou um péssimo padrinho. Padre, eu reconheço. Eu tinha 18 anos, foi eu com a minha prima, eu fui padrinho, tá? Mas eu nem sabia, né? Me convidaram, eu não pude acompanhar. Fui péssimo padrinho. Tá? Então, por isso que depois daquele dia, eu como gostador, falei, não, só coisa, não vou aceitar ser padrinho, não, porque agora Deus me tornou pai espiritual, né? Mas eu confesso, eu como padrinho, nota zero.
3: Eu tô com o senhor, padre, infelizmente eu confesso também, eu tô com o senhor. Eu tenho um padrinho maravilhoso, fantástico, que eu amo ele demais, mas eu também tô igual o senhor, viu, padre? Eu também não fui um bom padrinho, não.
4: Eu tento ser um bom padrinho, porque meu afilhado mora próximo, né? E a minha comadre está sempre lá em casa, lá, então a gente conversa muito a respeito do afilhado, né? Do nosso filho, né? E aí eu tento, mas tá na adolescência aí também.
0: Que tal, hein? E se nós estamos tocando, vocês estão me vindo, eu tenho uma ideia. Amanhã não vou mudar mais de novo, tá? Só vai. Maus pensamentos que eu já avisei as pessoas, apesar que muitos estão acompanhando aqui o Momento de Fé, tá? Muitos estavam lá comigo no YouTube, estão aqui no Momento de Fé. Mas que tal no sábado a gente rezar pelos padrinhos, hein?
3: Vamos. Vamos, vamos
0: tá?
3: Sim.
0: Porque realmente, eu confesso, ó, você, Mário, você falou, tocou numa... Eu reconheço, eu fui um péssimo padrinho. Tá? Eu, aliás, eu não sei nem onde está minha filhada. Tá? Então, eu confesso, é tanta coisa, Mário. Eu estou com 59 anos, 3 meses e 7 dias. Uma contagem. É, eu tinha 18 anos, aliás, entre 18 e 19 anos. Então, imagina o tempo, e eu confesso, eu não pude acompanhar. Não, ó, pela idade dela, agora já deve ser mãe, né? Não tenho a mínima ideia onde ela está. Tá, então você vê que realmente eu peço. Sabe aquela história? Porque conhece, vai, você vai, fui com minha prima. Nossa, não tem o nome dela agora. Por sinal, nossa. Bom, até o nome da prima foi deu um branco. Fazer também um dia oração pelas pessoas que têm um cansaço na cabeça. Que você tem, Mário e Paninha, vocês têm passado por isso?
4: Tem. Ah,
0: tem
4: passo, uma... padre. Eu passo,
3: tenho, padre, eu tenho.
4: Passo
3: eu
4: direto.
0: Nossa, tem hora que me dá, eu tenho o nome da pessoa, eu tô com o Chicão. E Chicão, você lembra, eu tô com o nome da pessoa na minha cabeça, que falou que vem o nome? Fala, Senhor, é o mundo de hoje, esse mundo, né, muita coisa, preocupação, isso vai, querendo ou não, tocando, o Senhor vem nos acalmar, vem nos abençoar. Bom, amanhã com certeza, e amanhã vou orar por maus pensamentos, tá? Então preparem-se. Mas hoje, destacados, quantos filhos precisam de conversão. Mas a boa notícia, nunca é tarde.
1: Mãe, você nunca vai saber o tamanho.
0: Prepare-se. Sugestão, você conhece alguém que é mãe, madrinha? Convide para estar conosco aqui. Bendito momento de fé
3: que nos mantém em pé.
0: Ah, o Senhor me puxou a orelha agora, carinhosamente. Obrigado, Senhor, te amo, toda honra e glória a ti. Pílulas de fé e sabedoria. Deixe-me e vem o 3, tá, Mário?
3: Opa.
0: Já tá? No forno, tá?
3: Beleza, padre.
0: Paz mental. É o que mais nós precisamos, paz mental. Então, o primeiro foi na dor, porque muitos não têm noção. Não era para existir pílulas de fé e sabedoria, tá? Como eu lancei o meu livro em maio eu lancei depois em setembro, né, a dedicatória, ficou um hiato. E aí surgiu numa nadora o Pílulas. Foi uma coisa que, tenho certeza que, divina, não tenho dúvida nenhuma. E daí, só que eu tinha pensado, Deus sabe, está acontecendo como ele mostrou mesmo. Começou na dor, o segundo foi pensado na inteligência emocional. E o terceiro agora, palavra de Deus, usando a palavra de Deus, em paz mental. Em conta, infelizmente, Mário, eu já estou levando em conta que as pessoas não leem a Bíblia. Tá? Então, vou deixar de um modo fácil. Tá? Mais fácil, mas com a palavra de Deus. Então, por isso que Pílulas de Fé e Sabedoria é a palavra de Deus mastigada. Estou dando até mastigado para vocês. Vamos lá, Pandinha, na unção.
4: Pílula 59. Nada me satisfaz. Já tentei várias coisas e acho tudo sem sentido. Se você ler o livro de Eclesiastes, o rei Salomão tinha tudo. Experimentou tudo que tinha. E no final do livro em Eclesiastes 12:13a diz: em conclusão, tudo bem entendido. Teme a Deus e observa os seus preceitos. Ele entendeu que não são as coisas que nos dão prazer, mas obedecer a Deus, porque um dia prestaremos contas a Ele. A vida não é somente ter tudo, mas ser alguém de Deus, alguém melhor para o outro.
0: E quem leu a Bíblia, eu tenho que falar uma coisa de Salomão, né? É diferente do pai dele. Ele se perdeu no final, né? Nós sabemos, né, Mário?
3: Sim.
0: Quem lê a palavra de Deus.
3: Sim.
0: Infelizmente, Salomão, o grande Salomão, ele... E a Bíblia não esconde os erros. Isso eu acho que é lindo, tá?
3: É isso que
0: a palavra
3: é legal,
0: de Deus, ela conta, pelo contrário, ela conta o real.
3: Isso.
0: O que as pessoas falham. Não é historinha que vai ficar de romanceado. Ela mostra a verdade.
3: Ela mostra a realidade, exatamente.
0: A realidade. Infelizmente, Salomão teve tudo, né, e acabou aquilo se perdendo. Ah, então, seduzido por seus... Bem, leia a história de Salomão, você vai saber. Vamos lá, inteligência emocional.
3: Vamos lá, padre. Abri aqui, página 12. Olha só, padre, o senhor falou de Salomão, olha só. Preciso de sabedoria para tomar atitudes em minha vida. Como obtê-la? Sugiro que você leia a palavra de Deus, mais especificamente os livros de Provérbios, Sabedoria e Eclesiástico, pelo menos um capítulo por dia. Esses três livros são cheios de sabedoria e nos ensinam como viver e conduzir a nossa vida. São livros que deveríamos ler sempre, todos os dias. Em Sabedoria, capítulo 9, o título é Oração de Salomão para obter sabedoria. Mas especificamente diz que a palavra de Deus criou todas as coisas e a palavra é fonte de sabedoria. O versículo 11 diz: com efeito, ela sabe e conhece todas as coisas. Prudentemente guiará meus passos e me protegerá do brilho da sua glória. Se você ler a Bíblia, será formado, formada na palavra de Deus e terá sabedoria para tomar decisões em todas as áreas da tua vida. Experimente!
0: Só antes do intervalo, eu falei de Salomão, né? Mário, você que leu a palavra de Deus às vezes, o que levou o Salomão a se perder, segundo a palavra?
3: Ah, ele acabou fazendo muitas alianças com mulheres de outras culturas, deixou que outras culturas contaminassem, tornasse uma bagunça todo o reino.
0: Ele abandonou a palavra de Deus.
3: Isso, permitiu que outros deuses fossem cultuados em locais sagrados, locais santos, permitiu que criassem altares a deuses pagãos e por aí afora, padre.
0: Então, ele acabou, ele que teve toda a sabedoria, tudo nas mãos, e foi tão lindo, por isso com a importância, né, acabou entrando na idolatria. Foi isso que aconteceu com ele. Ele terminou a vida dele na idolatria. Que possamos ser guiados pelo Espírito Santo. Quando Jesus vem, por isso nós somos a base, eu tenho que ler Antigo Testamento, à luz de quê?
3: Do Novo Testamento.
0: Então, por favor, Jesus vem e vem mostrar que eu sou o caminho, a verdade e a vida. Por isso entenda a importância de ter Jesus no coração. Porque quem tem Jesus, o grande problema, você viu que ele conheceu tudo, ele teve tudo. E ele sabia, ele teve uma sabedoria que, igual Salomão, tá? Não se encontrou, a própria palavra fala. Mas se você se acha, você, ou a má companhia, diga-me, eu falei tanto hoje no programa, né? Na oração, diga-me com quem tu andas, que é um ditado até em latim, eu te direi quem tu és. Então, com as nossas amizades. Por isso a importância do lema, que eu falei pouco hoje na oração, só citei uma vez. Jesus, vamos embora com essa pro intervalo, tá? Mas como é importante essa frase. Jesus, afasta de mim todas as pessoas que me afastam de ti.
3: Jesus, afasta de mim todas as pessoas que me afastam de ti.
0: E aí, eu até fiz uma coisa, foi na liturgia de ontem, eu vou ler para vocês o que São Paulo, eu deixei até, eu podia ter pego aqui na Bíblia, mas eu até printei. Eu estava lendo, segunda carta de Coríntios, aliás, segunda carta de São Paulo aos Tessalonicenses, foi a liturgia de ontem da missa. Olha só, São Paulo falando, hein? Nós os ordenamos, irmãos, em nome de nosso Senhor Jesus Cristo. Segunda leitura da carta, leitura da segunda carta de São Paulo aos Tessalonicenses. Eu printei a liturgia diária aqui, tá? Nós os ordenamos, irmãos, em nome de Jesus, do Senhor. Eu celebro isso em espanhol, então eu tive que colocar em português. Nós os ordenamos, irmãos, em nome de nosso Senhor Jesus Cristo, que vos afasteis de todo irmão que se comporta de maneira desordenada e contrária à tradição de que nós receber. Bem sabeis como deveis seguir o nosso exemplo, pois nós temos vivido entre vós, não temos vivido entre vós na ociosidade. Depois leia, várias partes, São Paulo vai falar de certas pessoas, eu tenho que perdoá-las, mas não dá para conviver, porque senão eu vou me perder. Nossa, até rimou. Várias pessoas, se eu começo a conviver, eu começo a me perder. Mário, você começa a andar com o pessoal que só bebe, tá? E aí você vai. Numa hora você vai ver, ou se droga. Então, cuidado, tá? Então, se você não tem uma estrutura firme para resistir, então tenha juízo com as suas amizades. Fica uma dica, né? A gente fala para os nossos filhos: filhos, cuidado com quem vocês andam, tá? Eu vou dar um exemplo. Você está do lado de uma pessoa, você não fez nada, Mário, mas a pessoa é um, ela tem problema. Vai todo mundo pra cadeia.
3: Sim, sim. Nossa, pode engraçado o senhor falar sobre isso, porque eu e o Pandinha falamos disso há poucos dias, né, Pandinha? Falamos. Inclusive, em algum momento da minha vida, eu deixei de andar com pessoas porque eles arrumavam sempre muita confusão. E como eu estava junto, teve momentos da minha vida que eu fui expulso de lugares porque eu estava com o pessoal. Então, e eu e o Pandinha conversamos sobre isso não faz uma semana, né, Pandinha?
0: Não, vou dar um exemplo para vocês. Parece uma coisa boba, mas não é. Você está no aeroporto hoje. Alguém chega assim, ai, por favor, segura minha mala que eu vou no banheiro. Você não pode fazer isso. Por quê? Você não sabe se a pessoa tem coisa errada na mala.
3: Sim.
0: Olha aqui, ó, numa rodoviária, tá? Gente, hoje é incrível. Só chega, ela tá querendo escapar de alguma coisa, te deixa a mala, pode ter uma droga lá dentro. Então, prudência, discernimento e sabedoria. No mundo de hoje, diga-me com quem tu andas. Eu te direi quem tu és.
1: Eu sei o que eu sou.
0: E vamos pro intervalo que hoje o programa é instrutivo.
1: Não me solte.
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3: Vamos lá, pessoal. Hoje, dia de Santa Mônica. Amanhã é dia de Santo Agostinho. Santa Mônica nasceu no ano 331 d.C. em Tagaste, atual Argélia, na África. Santa Mônica, fantástica. Ela sempre educou o seu filho na educação cristã, na fé cristã, explicava tudo sobre Jesus. Mas o marido dela, infelizmente, bebia demais, era fanfarrão, traía muito Mônica, magoava muito ela, e Santo Agostinho foi pelo mesmo caminho e só deixava desesperada. Por isso, ela orava, ela implorava, ela clamava pela ajuda de Deus, para que Deus ajudasse, tocasse o filho dela. Por isso, vamos, se você tem alguém próximo a você que precisa de oração, que precisa ser transformado por Deus, estude um pouquinho, observe a vida de Santa Mônica e ore pela pessoa com toda a fé, com todo o amor, e vai mostrando para ela que existe um caminho diferente, Pandinha.
4: Então tem uma dica, né, Mário? Evangelizando com história, conta essa história belíssima. Ô, de Pandinha. Santa Mônica e Santo Agostinho, né?
3: Exatamente. Olha que legal, Pandinha, né? Já que você tocou nesse assunto, tem um vídeo, não postei ainda, não tá. Não, o pessoal lá, o Luiz Eduardo, não publicou ainda, mas já tá prontinho. Tá bonito, Pandinha? Você tá assistiu, lindo, né? Eu te mostrei.
4: Lindo, lindo. História maravilhosa.
3: Então, Santa Mônica e Santo Agostinho, Pandinha.
4: Você falou uma coisa, o padre falou muito hoje na Coroa de São Miguel, às 7 da manhã no YouTube. Você que não está acompanhando ainda, acompanhe. Sobre companhia, né? As companhias, as más companhias, as pessoas falam, má companhia não influencia, não.
3: Influencia.
4: Dependendo da cabeça da pessoa, oxe, é influenciada
3: assim. Influencia muito, influencia muito. E mesmo que não influencie a personalidade, a pessoa pode se colocar em situações de risco, situações perigosas, por estar com más companhias. Então, cuidado.
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0: Não, incrível, Mário. Eu vou abrir aqui agora os testemunhos por causa do tempo. E o primeiro não tem como não pô-lo, colocá-lo. Tem tudo a ver com o que nós fizemos hoje.
1: É bonito, Paulo, é muito bonito.
0: Tá, vamos lá, muito vai ser bonito. O primeiro.
1: Vamos lá.
2: Bom dia, boa tarde, boa noite, querido Padre Marcelo. Hoje eu gostaria só de dividir com vocês uma situação que, como o padre sempre fala, né, não é coincidência, é providência. Eu mandei um e-mail para um amigo, desabafando com ele que eu não entendo muitas das atitudes dos meus pais, em especial da minha mãe, que é muito difícil entender e às vezes é decepcionante também, né, porque a gente espera uma atitude e vem outra que é totalmente contrária ao que a gente projetou, né, para um pai, para uma mãe. E aí eu disse que eu estava com essa ferida aberta e que eu não entendo, mas que eu preciso superar, né, e respeitar. E aí o momento de fé vem justamente: honre seu pai e sua mãe, né, a palavra que é direcionada. E como o padre Marcelo falou, você pode não entender, mas você tem que amar. E eu amo imensamente meu pai e minha mãe. Eu tô entendendo que essa mensagem é para mim. Também no programa tá falando muito de curar a ferida, né? Tem uma ferida aberta no meu coração em relação aos meus pais. E eu quero muito curá-la e deixar para trás. Porque por mais difícil que seja olhar para eles e para a escolha que eles fazem, são meus pais, são as pessoas que eu amo e que cuidaram de mim, cuidam até hoje. Eu tenho muito carinho, muito respeito, muita admiração e um desejo muito grande de que eles possam ser felizes. E eu vou continuar fazendo a minha parte, né? Porque às vezes a gente tem vontade de desistir, mas ouvindo a palavra hoje, eu vou continuar fazendo a minha parte. A minha parte como filha não tem nada a ver com as decisões que eles tomam como pais. Ninguém é perfeito. Me cabe respeitar e seguir. Então eu só quero agradecer, dizer o quanto vocês são importantes na minha vida. Me fortalece, me ajuda. Todos os dias eu ouço vocês e isso me fortalece imensamente. Eu gostaria só de deixar isso registrado.
0: Mário, vamos ser prudentes?
1: Eu pensei nisso, padre. Vermelho. Ela não falou nada, mas eu pensei a mesma coisa.
0: Nossa, padre. Eu tava agora, porque geralmente o Mário, quando não é pra falar, ele me ajuda, tá? Ele põe um vermelho. Ele põe uma sinopse e põe um vermelho. Mas menos é mais, tá? Mário, e aí nisso, quanto tempo que eu não leio? Mário, eu não li nada, tá?
1: Sim.
0: Eu só vi assim, ó, tocar pessoas, tá? Então eu falei, opa, se fica atento.
1: Vamos lá.
0: O Mário mandou por escrito, tá? Olá, Padre Marcelo, bom dia, boa tarde, boa noite. Vem, eu tô lendo de prima, gente, eu não li, tá? Então, se eu falhar aqui, Mário, me ajuda. Venho dizer que desde que comecei a acompanhar a quarentena com São Miguel Arcanjo, sinto que algo está mudando dentro de mim. Uau, que legal. Deus tem me usado para falar com as pessoas e acho que não sou eu. As palavras surgem e eu falo. A pessoa começa a chorar e eu aproveito para evangelizar, pois também sou uma formiguinha de Jesus. Que lindo! Continuando. Nossa, me arrepiou, mas que lindo. Eu tinha que ler isso aqui. Minha função é levar as pessoas para Deus. Estou sentindo a mudança, porque sempre gostei de ouvir as pessoas. Mas desde que comecei a acompanhar a coroa e o momento de fé, estou mudando. Sendo mais grata, tenho exercitado a gratidão por limpar a casa, por arrumar a cama, por buscar e levar meus filhos da escola, coisas que fazia reclamando. Oh, glória a Deus. Ainda preciso de mais cura. Você está no caminho, isso que é legal. A pessoa, quando se acha curada, ela não está curada, tá? Mas quando ela faz isso aqui, ela está no caminho, é isso aí. Ainda preciso de mais cura, é isso aí. Mas já vejo a ação de Deus na minha vida. Consegui também sair de um ambiente tóxico. Senti que não era a vontade de Deus. São tantas bênçãos, estou muito feliz e grata. Sigamos fortes em nossa quarentena. Mário, nome dela, por favor, me ajuda.
1: Josiane
0: aqui.
1: Pérez, padre. Ela mora em Mogi das Cruzes, São Paulo, mas é carioca, viu, padre?
0: Tá, e tem os filhinhos dela, o Inácio e o Lucas, um de 7, e o marido é o Leandro. Então, Deus abençoe essa família. Obrigado, Senhor, por esse momento de fé que nos mantém em pé. E a oração que nós vamos fazer. Estou na capela. Agora você já sabe onde, quando eu falo capela, minha intimidade está aqui. E eu vou compartilhar com vocês. E aqui fica um pedido. Tem várias mães que estão sofrendo com os filhos. Tá? Vocês não têm noção. E eu deixei uma oração, Mário, fantástica na rede social. E eu vou usá-la agora para mostrar para vocês. Hoje eu postei uma oração de São Miguel que é demais. E eu vou orar com vocês e mostrar para vocês. Já voltamos.
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1: Vamos lá, pessoal, dando aqui uma continuidade aqui na história de Santa Mônica, fantástica Santa Mônica. Santo Agostinho, logo aos 11 anos, ele começou a estudar muito, muito. Ele estudou filosofia, retórica, ele fundou uma escola de gramática em Tagaste, depois ele foi para Cartago, fez escola lá também, foi para Roma, se decepcionou, voltou para Cartago e Santa Mônica sempre com ele, até que ele foi para Milão. Em Milão, Santa Mônica ficou amiga do bispo de Milão, que era o bispo Ambrósio. E eles ficaram amigos, ele explicou a situação, que Santo Agostinho era muito rebelde, brigava muito, brigava com as pessoas, discutia, não aceitava a diferença das pessoas. E Ambrósio, o bispo Ambrósio, começou a tentar orientar Agostinho. Mesmo assim, foi difícil. Agostinho discutia com ele, brigava com ele, e monitorando, conversando com Ambrósio, conversando com Agostinho, pedindo, meu Deus, ilumina a mente desse meu filho, pelo amor de Deus. E as coisas começaram a mudar. Santa Mônica, com muita oração, conseguiu, junto com Ambrósio, conseguiu converter Santo Agostinho. Pandinha.
5: Aí tá um segredo, né, Mário? Não desista. Não pare de orar, igual diz a música.
1: Não pare de orar.
5: Não pare de orar nunca e não desista nunca das pessoas que você ama. Porque quando existe amor, tudo é curado.
1: Amém.
5: Tudo é superado, porque Deus é amor, Mário.
1: Sem dúvida.
5: 100% amor. Então, eu não desisto de você, você não desiste de mim, o Padre não desiste de nós. Nós oramos para todos que necessitam. E é isso que devemos fazer sempre. História linda, história maravilhosa.
1: Muito legal, realmente, Mário. Pessoal. E é no amor, é na oração, é no amor, é na calma e na confiança. Porque Santa Mônica nunca deixou de acreditar que o filho dela seria transformado. Então ela orava com confiança. Então confie, pessoal. Pode estar demorando, pode estar custando, mas no Kairós, no tempo de Deus, a maravilha vai acontecer.
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0: Não pare de orar. Obrigado, Senhor Jesus, nos coloque nessa situação. Preste atenção.

0: comigo fazendo a coroa vai ter essa experiência. Quem não está, é poder do Espírito Santo, quem sou eu de colocar limites, mas quem está tendo, está orando comigo. Que experiência? Nesse momento vocês, não importa o lugar onde estão agora, estão sendo cercados por um coro celeste de cada, aliás, um anjo de cada coro celeste. Serafins, querubins. As pessoas sempre ficam impressionadas. Padre, como você sabe todos os coros, o que eu rezo todo dia? E agora vocês entenderam por que é rápido. É que pega as pessoas, não é? Todo mundo que sabe. Porque eu rezo todo dia. Serafins, querubins, tronos, dominações, potestades, virtudes, principados, arcanjos e o nosso anjo da guarda. Esses 9 coros celestiais, aliás, um anjo de cada coro celeste com a espada desembainhada. E eu tenho uma oração que eu apostei na rede social. Seu social está no Instagram, no Face e também no X, se eu conseguir colocar. Para cura e força e proteção contra as feridas emocionais espirituais. E com muito carinho, quem está com ele, São Miguel Arcanjo, eu peço que ele esteja com a espada desembainhada em nome do Senhor Jesus, eu peço. Meu querido São Miguel, e graças a Deus essa intimidade em Cristo Jesus eu tenho com eles. Por isso eu posso pedir a São Miguel Arcanjo e aos todos essa, um anjo de cada coro celestial. Padre, eu não estou acompanhando. Teu anjo da guarda está aí. E fica aqui um convite. A partir de amanhã, nós vamos rezar com Santo Agostinho. Começa a acompanhar no YouTube, tá? Vale a pena. Além das promessas, tá? Só que eu não rezo por causa das promessas, tá? Eu rezo porque é demais. Mas depois descobre, eu também deixei lá, as 3 grandes promessas daqueles que rezam a coroa de São Miguel. A coroa angélica, chamada coroa de São Miguel, o terço de São Miguel e até a rosário de São Miguel. Mas a diferença. E quem me deu a dica, pô padre, foi o Dom José, tá? Dom José, meu bispo, e falou assim, padre, conta para as pessoas as promessas. Mas vamos lá. São Miguel Arcanjo, defensor das almas feridas, levanta a tua espada contra toda palavra de humilhação que foi lançada sobre mim. Olha que oração. Corta as correntes da rejeição, da traição e das decepções. Tudo que nós rezamos ao longo desses 13 dias por enquanto, na quarentena. De novo, corta as correntes da rejeição, da traição, das decepções que marcaram meu coração. Repetindo, depois dessa oração, você pode lê-la várias vezes, tá? Liberta-me de todo relacionamento, situação ou laço espiritual que drenou minha dignidade e meu valor. Uma das coisas que eu falo muito com as pessoas, nós somatizamos. Eu estava conversando com pessoas que trabalham na área, os policiais. E eu dizia isso muito para eles. Quantas vezes você lida com, eu como padre, né, você lida com o lixo das pessoas. Mário Pandias, vocês estão entendendo o que eu estou falando?
1: Claro. Sim, padre.
0: As pessoas vêm, é lógico, eu tenho a graça também de ver o milagre. Tá? Isso, cada vez que eu escuto os testemunhos, nossa, que bênção. Mas muitas vezes eu só escuto, as pessoas me buscam no problema. Tá na dificuldade.
2: É igual no WhatsApp, né? Aqui, viu, padre? Eu vejo muitos testemunhos, graças a Deus. Mas, nossa, eu comento com o Pandinha. Às vezes, para eu encontrar um testemunho, eu escuto 10 ou 12 problemas para achar um testemunho.
0: Tá, nós vivemos num mundo doente, tá? Então é sério. Mas continuando. Liberta-me, olha que oração. Liberta-me de todo relacionamento, situação. Achei muito. Olha, muito. Consegue pegar tudo. Ou laço espiritual que drenou, isso mesmo, sugou, está sugando minha dignidade e meu valor. Quebra as amarras da culpa. Preciso fazer uma oração sobre isso. Culpa, da vergonha. Preciso fazer um momento só de bullying, tá? Hoje, eu não, na minha época eu não tinha essa palavra, mas todos nós passamos por bullying. Ainda muitas vezes passamos, tá? E do medo, que insiste em me prender. Sela a minha identidade com a verdade de Deus. Olha que oração. E aqui está o A, tá? Eu sou amado. Você, mulher, vai dizer, eu sou amada. Por favor, pega essa oração, torne, comece a fazê-la. Eu sou amado, olha que coisa linda, escolhido e protegido. E aí, mas você está acompanhando a oração? Você pegou?
2: Sim.
0: Tá? Então, para a mulher, você tá, tem o A. Então, você pode dizer, por favor, mulher, que nenhum olhar de desprezo, nenhuma palavra de ofensa e nenhuma energia de inveja prospere contra mim. Então, a gente não tem noção as forças malignas que, da inveja que está em volta. E que o Espírito Santo, junto com a tua proteção, restaure cada parte do meu ser que foi ferida ao longo da vida. Amém. E aqui aproveito, coloque a mão na sua fronte, direita, esquerda no coração. Senhor, tomo posse de cada palavra que aqui está, em nome do Senhor Jesus que estou, lembrando que sou padre, e como padre estou em persona Christi, na pessoa de Jesus. E Senhor, tudo aquilo que suga, tudo aquilo que drena, isso mesmo, que rouba, vamos usar a palavra, a nossa unção, rouba a nossa paz. Senhor, não posso deixar de colocar, porque de colocar em oração aqueles que faleceram lá no Nepal. São quase mais de 1000 pessoas atingidas. Mas você chegou a ver a imagem?
2: Eu vi, padre.
0: Tá, então, Senhor, e tudo que isso não, a gente fala, meu Deus, misericórdia. Você vê que é o mundo, tá? Quem sabe no Himalaia está acontecendo isso. O ser humano está acabando. Padre, por que tudo isso está acontecendo? Estou brincando com a camada de ozônio. Em vez de parar com os poluentes, mas o que eu posso fazer? Senhor, misericórdia. Senhor, misericórdia. E o que eu posso mudar? Eu não posso mudar essa parte, mas eu posso mudar, começar a mudar a mim mesmo. Saber o que eu vou ouvir, aquilo que, o que eu posso fazer, e eu posso orar por eles. Eu sei que a oração tem poder, ela não é à toa. E obrigado, Senhor Jesus, porque tem, aqui são duas palavras: contaminar e contagiar. Nós estamos num mundo doente, e cada vez mais as pessoas estão contaminadas. E a palavra contaminar, ela é negativa, totalmente negativa, não tem positivo. Quando, querendo, por isso, cuidado com quem você anda, porque você se contamina. Mas se você está blindado no sangue de Jesus, por isso a importância dessa oração: eu sou vitorioso pelo sangue de Jesus. Imagina, você está se tomando uma vacina e se blindando. Você está entrando no meio de pessoas contaminadas, mas você está blindado no sangue de Jesus. E essa blindagem, não tem ninguém que resista. E ela cura, ela liberta. Graças a Deus, a vacina, quantas pessoas foram salvas, e aconteceu a vacina, e ela veio rápida, mas, gente, foi uma pandemia. Que sejamos prudentes. Aconteceu mesmo. Só quem trabalhou com os hospitais viu, sabe o que é real. Não foi? Foi real. Senhor, misericórdia. E eu te entrego, Senhor, a todos aqueles que passaram. E quantas pessoas que estão agora afetadas na mente, tá? Que a gente chama de... os psiquiatras chamam de quarta onda. Quantas pessoas, Senhor? Veja que do nada surtam. Isso mesmo, exatamente, surtam. Do nada é ansiedade. Senhor, toca, Senhor, todas as feridas. E eu te peço nesse momento, Senhor, que o Senhor batize no teu espírito. Salomão, e por favor, leia tudo o que tem no Antigo Testamento, mas à luz do Novo Testamento. A palavra de Deus é viva, tá? O que de Salomão foi ungido, tudo que ele falou, maravilhoso. Senhor, nos torne fiéis até o fim. E como que eu serei fiel até o fim? Quando eu reconheço que eu não sou nada. Repita assim comigo: eu sou vitorioso pelo sangue de Jesus.
1: Eu sou vitorioso pelo sangue de Jesus.
0: Eu não sou o dono da verdade. Mas o que eu estou falando é com meus filhos e netos. Até o último dia que você está respirando nesse mundo, isso aqui é uma passagem, reconheça que você não é nada. Por favor, não permita que orgulho, vaidade, não deixa nada disso te tomar com o teu coração. Conheço pessoas tão lindas que se perderam, porque o orgulho entrou, a vaidade. Satanás vem tentar. Querido, não somos nada, nada, nada. Tão frágeis. Seja humilde. E padre, como eu sou humilde? Quando eu me declaro a Jesus, quando eu tenho intimidade na oração. Tenha intimidade com Deus. Porque aí o Senhor te coloca no seu lugar. E no amor, tá? Ele te coloca no seu lugar. Ele te põe no seu lugar. E com amor, ele te... Primeiro ele disse que você é uma bênção. E ele vai te levar a se alegrar com a alegria do outro. No mundo que as pessoas invejam. E vai fazer você fazer a diferença. Deus conta com você e comigo. No mundo da indiferença, que não estão nem aí para os outros. Eu quero, é meu. É assim, é meu, é meu. Obrigado, Senhor, pelo teu poder. E eu peço, e termino essa oração pedindo, batiza no teu espírito. Palavra essa, vocês não têm noção do que eu estou fazendo agora. Batiza, Senhor, esse amor transbordante do teu espírito. Mas batiza, Senhor. Batiza, Senhor. A palavra batizar em grego é mergulhar. Mergulha, Senhor. E que essa pessoa tenha uma nova visão. Uma nova força. Novo vigor. Nossa, a palavra, eu me arrepio, mas o arrepio de unção, tá? De libertação também. Um novo vigor naqueles que contam com o Senhor. Em nome do Pai e do Filho, essa música. Pode, não há missa que eu não vá celebrar lá no santuário hoje. Que eu não deixe de, antes de começar a cantar. Porque eu sei que eu nada sou, mas Ele pode. Eu não posso. Deus pode. Tudo, tudo, tudo. Te amo, Jesus. E obrigado por esse momento de fé que nos mantém em pé. Guardem isso, meus filhos. Isso mesmo, meus filhos e netos. Espírito. Quem se acha na chave de Deus. Mas quem se enche dele. Espírito Santo. Espírito Santo. Não só é achado, mas é guiado. Não só é achado por Deus, mas é guiado. Nossa, profundo. Em nome do Pai, nossa coroa de São Miguel faz uma diferença. Do Filho. E do Espírito Santo.
1: Pai, obrigado por essa unção. Sem limites.

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2: Vamos lá, meus amigos, então apenas para encerrar aqui a história de Santa Mônica, que eu contei aqui algum pedacinho de cada vez. Eles resolveram, depois de muito tempo, a família morando em Milão, eles resolveram retornar para Hipona, na África, para a sua terra natal. Porém, antes de embarcar, ainda no porto da Itália, aos 56 anos, Mônica se adoeceu, passou mal e acabou falecendo. E ela falou uma coisa muito bonita: você pode esquecer do meu corpo aqui, a carne, o corpo físico, não se preocupe com ele, porém nunca se esqueça de me colocar no altar do Senhor. Então Santa Mônica, que lutou, que nunca desistiu da oração, nunca desistiu de converter o seu filho Agostinho, acabou falecendo antes de voltar para Hipona, para Tagaste, na África, e ela tinha 56 anos. E essa foi a história de Santa Mônica, Pandinha.
3: É isso aí, Mário. História lindíssima, toda honra, toda glória ao nosso Senhor Jesus Cristo. E fala muito de orar, né? E o padre orou por nós agora e deixou bem claro, né, Mário? Deixou bem claro que quem se acha não é achado por Deus.
2: Sem dúvida.
3: Que tenhamos o escudo do Espírito Santo para que possamos enfrentar as batalhas, mas nunca se esqueça que Deus é Deus.
2: Claro.
3: Se ele fizer, é Deus, e se não fizer, continua sendo Deus.
2: E nós sem Deus não somos nada.
3: Nossa vida
2: com Deus, ela muda tudo. Com Deus nós somos fortalecidos a cada dia, a cada momento, a cada adversidade. Quando somos fracos, ele nos faz fortes. Porém, quando nós damos as costas para ele, aí as coisas ficam difíceis. Então pense nisso, nós não somos nada sem Deus. Quem se acha nunca é achado por Deus.
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5: Abençoai, santificai, exorcizai essa água. Que programa. Senhor, te amo, Jesus. Em nome do Pai, do Filho e do Espírito Santo. Eu sou vitorioso pelo sangue de Jesus. E programa. Senhor, te amo, Jesus. Em nome do Pai, do Filho e do Espírito Santo.

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1: A Rádio Cidade informa a hora certa.
2: 9:03.
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3: Olá, tudo bem? Eu sou Alexandre Ricarte. Está começando a partir de agora mais uma edição do Alô Rural. Vamos às informações.
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3: A colheita de café no Cerrado Mineiro, pelas fazendas da Expocácer, atingiu 87% da área. O tempo seco ajudou os trabalhos, mas o ritmo está um pouco atrasado em relação ao ano passado, quando chegou a 90%. Dos grãos colhidos, 70% já foram preparados, sendo necessários cerca de 495 litros de café para fazer uma saca de 60 quilos. Com mais grãos recolhidos do chão, a quantidade de defeitos dos frutos subiu para mais de 20%. A cooperativa orienta a recolher logo o café do solo, antes que a chuva volte, além de ajustar a irrigação e controlar pragas para proteger a safra seguinte.
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3: A colheita da safrinha de milho 2026 no Centro-Sul alcançou 82% da área cultivada, o que equivale a 15,739 milhões de hectares. O ritmo dos trabalhos está atrasado na comparação com o mesmo período do ano passado, quando a colheita atingia 91,1% e também permanece abaixo da média dos últimos 5 anos, que é de 89%. O avanço do recolhimento ocorre de forma desigual entre as regiões do país. Mato Grosso lidera o processo com 98,1% da área colhida, enquanto São Paulo e Minas Gerais apresentam um ritmo mais lento, com 40,6% e 37,8% respectivamente. Na região do Mato Piba, a colheita atingiu 92,9% do total, impulsionada por Bahia e Piauí, que já finalizaram 100% dos trabalhos no campo.
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3: A safra de mandioca 2026/27 deve ter menos área plantada e produção menor do que nas temporadas anteriores. O crédito para os produtores caiu 64% em 2026, segundo o Banco Central, afetando 80% dos estados brasileiros. Com menos dinheiro disponível, fica mais difícil investir em manejo, fertilidade do solo, máquinas e mudas de qualidade. O clima também complica. O El Niño pode causar seca no norte e no nordeste e excesso de chuvas no centro-sul. A doença do couro de sapo já preocupa produtores e pode causar perdas sérias de produtividade. Do outro lado, a demanda por fécula e amidos modificados cresce e as exportações brasileiras de fécula subiram 78% entre janeiro e julho de 2026, segundo a Cessex. E é isso, chegamos ao final de mais uma edição do Alô Rural, sempre te atualizando do que está acontecendo no mundo do agro. Muito obrigado, até a próxima, tchau.
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2: 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Clima
4: Brasil. Olá, ótimo dia para você. Na região sudeste, o dia hoje se comporta com tempo estável sob influência de uma massa de ar seco que favorece céu com poucas nuvens. Em São Paulo, registramos temperatura mínima próxima a 13 graus e máxima alcançando 26 graus. No Rio de Janeiro, esperamos mínima de 14 graus e máxima de 30 graus. A umidade relativa do ar varia entre 30% e 100%, dependendo da localidade. Minas Gerais apresenta tempo semelhante com céu limpo e temperaturas agradáveis para o período de inverno.
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1: Opa, e aí, tudo bem? Tudo jóia? Como é que você tá? 9h12 na cidade, tá começando mais um Bom Dia Cidade. Nessa super quinta-feira, hoje é dia 27 de agosto de 2026. Eu sou Marçal Felicione, muito prazer, e te convido para mais um Bom Dia Cidade que tá começando aqui na Rádio Cidade Sul Minas, tá? Hoje é dia do psicólogo, dia do corretor de imóveis, dia do peão de boiadeiro, dia de Santa Mônica. Olha que bacana, hein? Vamos juntinhos por aqui então, até meio-dia. Eu te faço companhia aqui nessa manhã super legal, hein? Hoje tá bacana, tá fresquinho, né? Pois é, deu aquela chuvinha boa de madrugada aí, de manhã também, deu aquela refrescada e apagou aquele poeirão que tava, né? Muito bem, muito bem. Bom, e o telefone tá liberado a partir de agora para você mandar aquele bom dia para quem você quiser, tá bom? Chama lá no WhatsApp, manda aquele bom dia. 35-3264-3000, tô te esperando. Capricha na mensagem de áudio, de texto, e tem também telefone fixo para você ligar e participar aqui comigo. Tá combinado? Então tá legal, manda seu bom dia pra gente. Para começar, tem César e Paulinho. Você é tudo o que pedir para Deus. Um ótimo dia para você. Essa é a cidade. Tá todo mundo ouvindo? Vem também, vem.

Legal, bom dia pra você que tá na sintonia da cidade. Bom dia. Bom dia, Liliane. Já acordou, já pulou da cama, hein, Liliane? Ótima manhã pra você que tá ligado na cidade, hein? Que coisa boa. Rafaela também mandou pra mim aqui. Bom dia, Marçal. Tudo bem? Tudo jóia? Mande uma música bem apaixonada do Zezé de Camargo e Luciano pra gente. Então tá bom, mando sim. Alô também o pessoal do restaurante Gauchinho. Hoje o cardápio tá imperdível por lá. Depois eu vou te contar mais próximo do seu almoço, tá bom? Abraço pessoal do restaurante Gauchinho aí, bom trabalho. Alô Kiko, lá em Monsenhor Paulo. Ótimo dia pra você, Kiko. Deixa eu ver o que mais aqui. A Rafaela também tá com o radinho ligado aqui em Eloy Mendes. E você que tá aí pode mandar o bom dia também que a gente manda pra você. Tá bom? 35-3264-3000. E agora tem Zezé de Camargo e Luciano. Cada volta é um recomeço. 9:17 na cidade. Vem comigo, vem.

0: Muito bem, Cidade 921, bom dia. Zezé de Camargo e Luciano, cada volta é um recomeço. Teve também César e Paulinho. E a gente continua, agora tem horóscopo do dia e as previsões astrais da manhã de hoje. Vamos liberar então aqui, hein? Atenção você de Áries.
1: Áries, de 21 de março a 20 de abril.
0: E aí, Áries, tudo bem? Então tá legal, olha só, você enxergará com clareza o que funciona e o que atrapalha nos seus métodos de trabalho, tá? Corte um hábito que rouba energia e passe adiante as tarefas acumuladas. A saúde responderá bem a ajustes simples no sono e também na alimentação. O cansaço da semana começará a aparecer. Não estique os compromissos, tá? O segredo de hoje será controlar a sua ansiedade, Áries.
1: Touro, de 21 de abril a 20 de maio.
0: Platouro, e aí, tudo beleza? Uma conversa franca definirá o rumo de uma relação ou de um projeto em grupo. Assuntos dos filhos encontrarão soluções no diálogo aberto, sem sermão. Conte com a sua criatividade para dar forma ao que imaginou, tá? Um programa cultural fechará bem o dia. Convites de amigos e opções estimulantes não faltarão. Bom dia!
1: Gêmeos, de 21 de maio a 20 de junho.
0: Olá, gêmeos, e aí, tudo bem? Lindo momento no amor, hein? Arme uma viagem a dois e crie novas memórias com o par. Será ótimo momento também para publicações e divulgação do trabalho. Experiências passadas inspirarão inovações e evolução da carreira. As conquistas financeiras virão, mesmo que demorem um pouco. A vida social será cansativa, tá? Prefira estar com a família. Bom dia, gêmeos!
1: Câncer, de 21 de junho a 21 de julho.
0: Olá, cancerianos! Acordos, assinaturas e apresentações fluirão positivamente. Uma ideia luminosa poderá destravar um projeto. Coloque em prática hoje mesmo. Notícias de irmãos, vizinhos pedirão atenção e respostas carinhosas, tá? Troque confidências com a família. Arrume a casa e invista em seu conforto. Será ótimo momento para consolidar a carreira. Firme um novo contrato e curta o seu dia, Câncer. Daqui a pouquinho eu tô de volta na cidade.
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3: A Rádio Cidade informa a hora certa.
4: 9:23.
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4: A Confederação Nacional da Indústria afirmou que o fim da taxa das blusinhas coloca em risco 109 mil empregos e 21,9 bilhões de reais em produção nacional em 2026. A taxa era um imposto de 20% sobre compras internacionais de até 50 dólares feitas por pessoas físicas. O presidente Lula acertou um acordo para o presidente da Câmara, Hugo Mota, e com o presidente do Senado, Davi Alcolumbre, para instalar uma comissão mista que vai analisar a medida provisória que acaba com esse imposto. A CNI projeta ainda que o fim da taxa vai aumentar em até 7 bilhões de reais as importações de pequeno valor, 42,3% a mais do que no cenário com o imposto em vigor.
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5: Opa, bom dia. 9h29 na cidade. Ótima manhã pra você. Bora mandar mais alô, então? Então tá legal. Agora eu vou mandar um alô aqui pra Ingrid, que está na sintonia da cidade. Pediu pra curtir aqui, ó, Pedindo Bis, do João Paulo e Daniel. Alô, Ingrid. Bom dia pra você, viu?

0: Muito bem, bom dia pra você, 9h35 agora. Tá aí, Leonardo Eduardo Costa, quem será seu outro amor? Teve também João Paulo e Daniel pedindo bis. E agora é hora de informação na cidade, bora?
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0: Pois é, hora de informação por aqui com Neuber de Souza e as notícias da Assembleia Legislativa de Minas. Bom dia, Neuber.
2: Alô, meu caro Marçal, um ótimo dia, excelente quinta para você, para todos sintonizados na Cidade FM, 9h36. Marçal, formação política deficiente, complexidade do sistema eleitoral e grande número de candidatos ajudam a explicar por que parte dos eleitores tem dificuldade de lembrar em quem votou. A avaliação é da cientista política Elcimara Teles, que ressalta como o fenômeno prejudica o acompanhamento dos mandatos. Luiz Felipe Balone é quem traz os detalhes.
3: Elcimara Teles também preside a Associação Brasileira de Pesquisadores Eleitorais e participou do programa Sem Protocolo da TV Assembleia. Ela apontou a educação como um dos primeiros desafios. Isso porque parte dos jovens chega à universidade com pouco conhecimento sobre a história política brasileira e a conquista de direitos. Segundo a pesquisadora, a preservação da memória é fundamental para que as novas gerações entendam a importância do voto e da democracia. Outra razão estaria no próprio modelo eleitoral. Elcimara considera o sistema brasileiro complexo, especialmente nas eleições para o legislativo. Para ela, a grande quantidade de candidatos dificulta a identificação de quem disputa o voto e, depois da eleição, de quem efetivamente conquistou a vaga e vai representar o cidadão. Elcimara acrescenta que a dispersão dos votos é parte do problema. Com muitos partidos e candidatos, uma parcela dos eleitores vota em nomes que não vão se eleger. Segundo ela, isso pode gerar desinteresse em acompanhar a atividade política após o resultado da eleição.
4: Apenas 37% dos votos eram transformados em cadeira para o legislativo. Como tem muito partido, o voto é muito disperso. A maioria das pessoas votam que não vai ganhar. Ora, se não ganhou, eu me desinteresso pelo mandato e me desinteresso pela política.
3: A falta de memória sobre o voto, portanto, não é apenas uma questão individual. É um somatório de fatores que, na avaliação da pesquisadora, dificultam a relação do eleitor com o representante e podem reduzir a capacidade do cidadão fiscalizar quem ele ajudou a eleger.
2: Foram essas, meu caro Marçal, as notícias, então, desta quinta-feira. A gente volta amanhã, se Deus quiser. Tá certo, meu amigo?
0: Tá certo. Obrigado pelas informações, Nilby. Ótima quinta-feira pra vocês.
2: Pra todos nós.
0: Muito bem, Cidade 939, a gente continua por aqui.
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0: Muito bem, de volta na cidade com muita música, alegria, na sua manhã, deixando ela muito mais gostosa. Pois é, e você quer participar comigo? O telefone tá liberadão aqui, tá? 35-3264-3000. Ah, deixa eu mandar um alô aqui, ó. Bom dia, meu amigo, aqui é o Luiz Carlos de Paraguaçu. Um abraço, abençoada quinta-feira. Obrigado, amém, pra você também, Luiz. Abraço pra vocês aí em Paraguaçu, tá bom? Ah, deixa eu ver o que mais aqui. A Suzana tá participando comigo também, da cidade de Varginha. Tá mandando aqui um alô pra todos os ouvintes e pediu pra curtir aqui a música Ignora, do Felipe Rodrigo. Tá bom, a gente manda pra você. Obrigado pela sintonia, Suzana.

0: Muito bem, cidade 9h42 agora. Tem horóscopo do dia, as previsões astrais para nossa manhã de hoje. Vamos liberar por aqui então, ó, Leão, né? Atenção você que é de Leão.
1: Leão, de 22 de julho a 22 de agosto.
0: Leão, administre seus recursos com clareza. Você entenderá que ganhar mais dinheiro e eliminar desperdício serão as opções de hoje para manter o orçamento equilibrado, tá? Um talento seu poderá proporcionar um rendimento extra. Valorize o que quer saber hoje, tá? Corte as compras que não fazem falta. Você também poderá firmar um acordo que dará suporte financeiro.
1: Virgem, de 23 de agosto a 22 de setembro.
0: Oi, Virgem, aí, tudo bem? Caminhos de maior realização pessoal estarão iluminados hoje. O dia será muito positivo para planejar o futuro e inovar o trabalho, tá? Foque em soluções práticas. Uma proposta estimulante poderá abrir um novo caminho na carreira ou garantir um dinheiro extra. Será bom momento para vencer os desafios financeiros e começar um novo ciclo de vida.
1: Libra, de 23 de setembro a 22 de outubro.
0: Olá, Libra, o dia pedirá um foco de interiorização. Aproveite para cuidar da saúde física e mental, ir mais fundo na terapia e encontrar soluções definitivas de um assunto antigo, com serenidade, tá? Finalize o que não está funcionando discretamente. O corpo pedirá pausas, intercale tarefas com momentos de relaxamento. Um banho longo e dormir cedo completarão o roteiro, tá bom? Bom dia para você, Libra.
1: Escorpião, de 23 de outubro a 21 de novembro.
0: Bom dia, Escorpião. Escolha as pessoas certas e tome decisões com mais segurança. Você saberá com clareza quem está de fato ao seu lado, tá bom? Um convite de colaboração chegará em boa hora. Veja se os valores combinam antes de aceitar. Planeje o futuro com metas realistas, sem idealizar demais. No amor, um gesto de confiança aprofundará o vínculo. Amplie amizades. Bom dia para você. Daqui a pouquinho tem mais, hein? Fica aí na cidade.
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3: A Rádio Cidade informa a hora certa.
4: 9h45.
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0: triste pra você sobre o Lito Souza, aquele especialista em segurança aérea, sabe? Que você já deve ter visto por aí nas redes. Pois é, como você já deve saber também, ele recebeu um diagnóstico devastador, uma doença com uma condição rara e sem cura. No mesmo dia que ele soube, ele já gravou um vídeo e tal, um vídeo emocionante ao lado da esposa, a Mila. O vídeo só foi publicado ontem, né? E ele explicou que quis registrar tudo enquanto ainda tem cognição, porque a doença evolui super rápido. Pode ser semanas ou meses, segundo as próprias palavras dele. Bom, essa doença veio depois de um tratamento de câncer de próstata, quando uma encefalite acabou causando perda de movimentos. O momento mais emocionante foi quando ele falou do filho de apenas 7 anos, mas ainda assim, tranquilizou a esposa sobre o futuro. E olha, mesmo diante de tudo, Lito diz que se mantém com fé e esperança, acreditando sempre que milagres acontecem.
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1: Legal, estamos de volta na cidade 953. Agora tem Ed Brito e Samuel, toda mulher.

0: Muito bem, tá aí o som de Eduardo Costa, Imagina Eu. Teve também Ed Brito e Samuel, Toda Mulher, e a gente continua com o horóscopo do dia, as previsões astrais.
1: Sagitário, de 22 de novembro a 21 de dezembro.
0: Alô, Sagitário, bom dia. Você poderá encerrar uma parceria, um projeto em grupo e começar outro melhor, tá? Amplie as comunicações de trabalho, lance ideias, brilhe nas reuniões e divulgue o que você faz em outros lugares. Encontros de hoje abrirão portas e despertarão uma nova motivação, tá? Circule e descubra novidades e soluções práticas. Bom dia pra você, Sagita.
1: Capricórnio, de 22 de dezembro a 20 de janeiro.
0: Olá, Capricórnio. Documentos, aprovações e matrículas andarão sem entraves, tá? Resolva agora e garanta boas condições. Alguém de fora trará um conselho valioso. Escute de coração aberto e com visão de futuro. Novos horizontes se abrirão. Chegou a hora de bater o martelo sobre um curso, uma viagem ou um plano de expansão.
1: Aquário, de 21 de janeiro. 19 de fevereiro.
0: Oi, Aquário, e aí, tudo bem? Padrões de conforto poderão mudar, tá? Busque melhor qualidade de vida. O dia ajudará a finalizar a negociação de um imóvel, resolver uma antiga pendência financeira e concretizar uma mudança já desenhada. Conexões com pessoas de fora darão no que pensar, tá? Inclua o autocuidado na rotina e comece atividades novas de vida. O dia ajudará a finalizar a negociação de um imóvel, resolver uma antiga pendência financeira e concretizar uma mudança já desenhada. Conexões com pessoas de fora darão no que

Importante. Fale com o coração, tá? As emoções estarão amplificadas. Evite ambientes cheios e proteja a sua sensibilidade. Um pouco de privacidade iluminará rumos e decisões também, tá? E o casamento continua em alta. Bom dia, peixes!

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1: A Rádio Cidade informa a hora certa.
2: 10:03.
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entrevista e abriu o jogo sobre o machismo que viveu ainda criança no Bom Dia e Companhia do SBT, ao lado do Yudi Tamajiro. E disse que só foi entender tudo isso depois de anos de terapia. Na época, ela não conseguia nem identificar o motivo do incômodo, mas sentia que a preferência recorrente por Yudi em determinadas situações fazia com que ela se enxergasse numa posição secundária. Ela explicou que as perguntas eram sempre projetadas para o Yudi. A evidência era sempre ele na frente e que acabou

0: A cantora refletiu que nunca parou para pensar o quanto ela foi atingida enquanto mulher naquele cenário, porque vivia numa inocência total, afinal, eram outros tempos. Mas agora ela fez questão de deixar claro, o Yude é como um irmão para ela, pediu para ninguém tirar de contexto não. A revelação veio depois de uma pergunta do ator Kleber Toledo, que quis saber se ela percebia diferenças na forma como ela e Yude eram tratados. Bom, uma história que mostra que o machismo bate cedo e fundo, né? E que às vezes a gente só entende o tamanho da pancada bem depois na cadeira de um terapeuta.
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1: Opa, e aí, tudo beleza? 10:08 na cidade. Mais uma hora inteiraça pra gente curtir por aqui, pra gente ser feliz todo dia, né não? Pois é, deixa a programação da Rádio Cidade invadir aí a sua casa, o seu trabalho e vamos que vamos, né? Hoje é dia 27 de agosto de 2026. Eu sou Marçal Felicione, muito prazer e vamos juntos por aqui até ao meio-dia, liberando muita música boa na sua manhã. Tá combinado? Então tá legal. Bom, e o telefone tá liberado na cidade também para você participar comigo, mandar aquele beijão, aquele abraço para quem você quiser. Tá bom? Então tá legal, chega juntinho, essa é a cidade de ponta a ponta, a número um liderando agora, bora!
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1: Legal, e tem a boa da hora, Simple Red com Stars. Vamos curtir essa música linda? Então vamos lá, hein? Do ano de 1992. Tem um tempinho já. 10:09 na cidade. Aqui é você em primeiro lugar. Bom dia.

0: Legal demais, hein? 10h13 na cidade. Bom dia. Hora de mandar mais alô por aqui. Deixa eu ver quem tá na linha pra falar com a gente. Alô, bom dia. Alô. Alô, bom dia.
1: Amigo Marçal, que eu ouvi na Rádio Cidade.
0: Opa!
1: Minas. Tudo bem?
0: Tudo jóia.
1: Um modão pra nós, uma moda bonita aí, hein?
0: Pode deixar.
1: Uma bem caprichada aí. É tipo aquela que fala de amor, que fala de paixão, ei, aquela que fala de... Escolhe uma boa aí, Marçal.
0: Pode deixar. Abraço pra você, Kiko, em Monsenhor Paulo, que tá curtindo a cidade. Alô, Lorena, também em Varginha, no bairro de Fátima. Obrigado pela companhia. Alô, Ivan, lá em Monsenhor Paulo, também, né, em Placalto. Abraço. 10h14 agora. Tem Daniel, meu reino encantado.

0: Muito bem, cidade 10h21 agora. Bom dia, Gustavo Lima, Vagabundo. Daqui a pouco tem mais.
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2: 10h21.
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2: Muito bem, 10h23, hora de notícias do sul de Minas, e 9 pessoas foram detidas por suspeita de envolvimento em garimpo ilegal de ouro no Rio Verde, em Três Corações, aqui no sul de Minas, hein? Segundo a PM, o grupo foi encontrado durante uma operação realizada ontem, quarta-feira, dia 26, após a corporação receber uma denúncia sobre o barulho de motores às margens do rio. De acordo com o registro policial, os militares encontraram uma draga sendo utilizada para a extração de ouro, com intervenção e degradação do leito do Rio Verde. A atividade, segundo a PM, não tinha licença ambiental e nem autorização da Agência Nacional de Mineração, a ANM. Os 9 envolvidos foram informados sobre os direitos constitucionais, passaram por avaliação médica no Hospital São Sebastião, em Três Corações, e foram encaminhados à autoridade competente. A perícia foi acionada e o local e os materiais encontrados foram fotografados e registrados. Entre os materiais apreendidos estão um balde de corda, uma bateia de metal e também uma balança de precisão. A draga utilizada no suposto garimpo permaneceu no local sob acautelamento. Conforme a PM, o maquinário não foi retirado porque não havia condições técnicas e logísticas para transportar o equipamento, que é de grande porte. A autoinfração também não foi lavrada naquele momento pelo mesmo motivo. A ocorrência foi registrada como possível crime ambiental com base no artigo 55 e 60 da Lei de Crimes Ambientais e por suspeita de usurpação de bens da União prevista no artigo 2 da Lei 8.176/1991. Pois é, e o caso foi encaminhado à autoridade competente e deve ser investigado, tá? Cidade 10h24, aqui você tem informação de qualidade sempre.
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3: Oi, gente, tudo bem por aí? Aqui é a Kelly Gomes e vamos falar de pedalar. Por quê? Porque é uma excelente opção para tonificar as pernas, para proteger a saúde cardiovascular e também para manter a mente leve. Então ela tá muito válida. Seja na rua com a bike tradicional ou então até no ciclismo indoor na academia, o exercício garante alto gasto calórico com baixo impacto. Para quem pedala nas ruas, a dica de ouro é essa, tá? Nunca abrir mão do capacete e também respeitar as regras de trânsito. Ajusta aí o banco da sua bicicleta, escolhe seu ritmo e pedal rumo a uma rotina muito mais saudável. Depois você me agradece. Beijão, boa pedalada. Tchau, tchau.
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2: A fila de pedidos do INSS caiu 59% entre janeiro e agosto deste ano, chegando a 1,28 milhão de solicitações. Esse é o menor número de pedidos acumulados desde 2023. No começo do ano, a fila era muito maior e somava mais de 3 milhões de processos travados. Os dados foram apresentados pelo governo em uma reunião na terça-feira. O principal motivo dessa melhora foi a velocidade para analisar os casos que estavam parados há mais de 45 dias. Esse grupo mais antigo teve uma queda de 86%, despencando de 1,88 milhão para 261 mil pedidos pendentes.
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1: 10h28 na cidade, bom dia. E aí, tudo beleza? Como é que você tá? Espero que otimamente bem, hein? Então tá legal, deixa eu ver, tem mais participações aqui. Oi Marçal, aqui é a Adriana, falo de Varginha, mande um alô pra mim. Manda, Adriana, obrigado pela companhia, tá? A Carol também tá com o radinho ligado aqui em Eloy. Tá curtindo a cidade, tá trabalhando agora no comércio. Tá lá na papelaria, com o radinho ligado. Então tá legal, obrigado pela companhia. Bom dia. Tem mais também aqui, Juliana. Oi Marçal, tudo bem? Tudo jóia? Estamos te ouvindo desde manhãzinha. Alô pra nós aqui no Centenário. Então tá bom, Juliana e Jéssica. Mando já alô, Juliana e alô, Jéssica. Vamos lá com mais participações. Alô, bom dia.
2: E aí, Rádio Cidade, tudo bom?
1: Tudo jóia.
2: É o José Otávio aqui de Virgínia.
1: E aí, José Otávio?
2: Santa Luísa.
1: Beleza?
2: Manda alô pra nós aqui, tá? No bairro Santa Luísa, aqui em Virgínia. É, eu, a Helena e a minha mãe, ela chama Heloísa. Estão curtindo a programação que é top.
1: Tá bom. Valeu, um abraço pra você, José Otávio. E pro pessoal da sua casa aí no Santa Luísa. Ela

0: Legal demais, hein? Cidade 10h34. Tá aí, Júlia e Rafaela. Medo. Teve também Peão Tatuado, Geninho e Mariana Fagundes na cidade. Continua. A nossa programação é mais gostosa, claro. Sabe por quê? Você sabe por quê que é mais gostosa? Porque aqui toca todo tipo de música e tem você que é nosso ouvinte número um, peça-chave. Ouvinte que liga, participa, tá com o radinho ligado. Ouvinte fiel na Rádio Cidade, tá todo dia com a gente. E a gente fica muito feliz por isso, viu? Que legal, a gente adora receber o seu contatinho aqui. Manda pra cá. 35-3264-3000, ó, tô falando, ó. Olha pra você ver como é que o pessoal gosta de ligar pra gente aqui e participar. Pode ligar, fica à vontade. 35-3264-3000. Agora eu vou atender aqui a Rafaela, tá participando comigo do Centro de Varginha. Mandou aqui: oi Marçal, tudo bem? Tudo jóia, Rafaela. Tem como mandar pra mim uma música bem romântica do Guilherme Santiago? Claro, a gente manda daqui a pouquinho, tá bom? Deixa eu ver o que mais aqui. A Kellen: oi Marçal, beleza, jóia. Marçal, você tem como tocar a música pra mim da novela Quem Ama Cuida? Sim, a gente manda pra você a abertura da novela. Tá bom, você está assistindo a novela? Ah, da Adriana? Ah, tô assistindo sim, Kellen. Eu tá perguntando o que eu tô achando da novela. Tô achando meio devagar ainda, viu? Eu acho que as vinganças lá estão muito lentas, né? Eu acho que tinha que dar uma agilizada no trem lá, dar uma sacudida, não é não? Eu acho. Tá faltando uma Odete Reutemann lá na novela pra dar aquela sacudida no trem lá. Mas tá boa a novela, tá legal sim, eu tô assistindo, viu? Obrigado pela companhia, obrigado por perguntar também aí. É, 10h36, vamos ver quem tá aqui? Alô, bom dia. Oi. Alô.
1: Oi, Marçal, bom dia.
0: Bom dia.
1: Ô, Marçal, aqui é o Roberto, daqui de Lã Mendes.
0: E aí, Roberto?
1: Se tiver jeito de fazer um favor, coloca uma música da Lolita Monteiro pra nós, fazer um favor.
0: Pode deixar, tá no jeito aqui já. Valeu, Roberto, abraço pra você, viu? Bom dia.

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1: A Rádio Cidade informa a hora certa.
2: 10h45.
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5: Eu também.
6: Ô, Geraldão, tudo bem?
5: Fala, Zé Bonito, como é que você tá, só?
6: Eu tô bem, Geraldão, mas eu tenho um conselho pros solteiros.
5: Então fala aí, ué, vai que é coisa boa.
6: Ó, se quiser mudar o mundo, faça enquanto você é solteiro.
5: Não entendi nada, Zé Bonito. Mode quê?
6: Ah, Geraldão, parece que você não sabe. Porque casado você não consegue nem mudar o canal da TV que dirá o mundo.
5: Pô, conta uma piadinha, será que eu posso?
6: Claro que pode, Geraldão. Você manda aqui.
5: Ô, Zezinho, nem tanto.
6: Então conta a piada.
5: Acabou que foi no médico, né? O médico perguntou pra ele, qual o seu sintoma? Eu sinto muito sono, não sinto fome, quero só ficar dormindo o dia inteiro. O senhor trabalha? Ah, lá muito de vez em quando. O senhor fuma? Fumo não, senhor. O senhor bebe uma pinguinha? Ó, doutor, se o senhor for tomar a dosinha, eu acompanho o senhor.
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8: É verdade.
4: 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Se queres, queres. Se não queres, quis.
9: Ah, mas não é assim tanto, né? Forçasse.
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11: Dica de saúde.
12: Comer alimentos picantes e condimentados pode provocar transpiração. Portanto, seria prudente evitá-los nos momentos em que está seco. É uma prioridade para você.
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1: Opa, de volta na cidade. Bom dia, 10h52. Bom dia.
2: Bom dia.
1: E aí, tudo bem? Pois é, vamos juntinhos por aqui até meio-dia. Conto com a sua participação, tá? A gente tá aí no signo de Virgem, é inverno e também lua cheia, né? Pois é, pois é, pois é. Bom, o pessoal tá perguntando pra mim como é que vai estar o tempo e a temperatura na região, né? Eu vou te falar então como é que vai estar o tempo na nossa região aqui, tá bom? Olha só, gente. A quinta-feira terá pancadas de chuva na região, tá bom? Pois é. Olha só, dia terá pancadas matinais, aumentos de nuvens à tarde e à noite de tempo estável, com máxima de 23 graus. A quinta-feira, dia 27/8, apresenta instabilidade ao longo do dia na região. As primeiras horas contam com a presença do sol entre pancadas de chuva pela manhã e também no período da tarde, tá? Pois é, a nebulosidade ganha força e cobre o céu. Já no período da noite, o tempo volta a ficar firme e sem registro de chuva. Então, à noite, você vai conseguir ver aí o céu mais limpo e as estrelas, né? Temperaturas registram mínima de 16 e máximas de 23 hoje. No entanto, a sensação térmica fica entre 16 e 19 graus. Você vai sentir um friozinho mais à noite, mas tá tudo dentro do padrão, né não? Então tá legal, 10h53, bom dia! Deixa eu ver quem tá aqui pra mandar mais bom dia pra gente. A gente adora receber o seu contato aqui na cidade. Alô, bom dia.
3: Bom dia, Marcelo. Tudo bem?
1: Tudo jóia.
3: Manda música nós do Rick Renner. Tampa de panela.
1: Tampa de panela.
3: Aí eu quero agradecer pra você, pra sua família e pra todos os ouvintes que tá curtindo a Rádio Cidade.
1: Tá jóia.
3: Marcelo, muito obrigado.
1: De nada.
3: Uma ótima quinta-feira pra você, viu?
1: Uhum.
3: Tchau, um Deus, Marcelo.
1: Amém, obrigado pra você também, Vera. Daqui a pouquinho eu tô mandando aqui o Rick Renner. Agora tem Gustavo Lima, Bala Alojada.

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0: 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A Rádio Cidade informa a hora certa.
1: 11:02.
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2: Olá, chegando com bizarrices, você conseguiria ficar mais de uma semana inteira sem passar nem perto do chuveiro ou da banheira na sua casa? Uma jovem americana viralizou nas redes sociais após confessar que passa 10 dias sem tomar banho e se sente maravilhosamente bem. Apesar das críticas e do choque dos internautas, ela garante que não tem mau cheiro e que a única diferença fica no volume do cabelo. Essa atitude dividiu a internet e gerou um debate gigantesco sobre os limites dos hábitos de higiene. Ai, ai, ai, eu, hein? Beijo pra você. Tchau.
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1: Opa, e aí, tudo beleza? Hora de almoço agora em 11:06 na cidade, que delícia. Sentindo aquele cheirinho aqui entrando nos estúdios, né? Eita! Que legal, olha só a gente libera por aqui mais uma hora na cidade. Seja muito bem-vindo, essa é a Rádio Cidade Sul Minas, hein? Prazer enorme, eu sou Marçal Felicione. Prazer enorme falar com você por aqui todo dia. Até meio-dia a gente vai juntinho por aqui, ó. Liberando muita música, muita curtição, muita informação. E claro, mandando o seu alusão todo dia na cidade, tá bom? Tá todo mundo ligado na cidade, 89,5 para toda a região. E para você em Monsenhor Paulo, 87,9. E hoje é quinta-feira, dia 27 de agosto de 2026. Vem juntinho, vem, aumenta.
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1: Legal, e agora tem pra você a boa da hora na cidade. Hipnose, Calcinha Preta, 11:07.

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0: Hora de mandar alô na cidade. Bora mandar alô então, hein? Vou mandar um alô aqui pro Valmir, que tá lá em Paraguaçu, tá com a família curtindo a programação. Alô também, Edevane, Valnei, Flaninho, Janete, Cleusa, Valdir e Cida. Todo o pessoal da rádio também, ele mandou aqui um alô pra nós. Obrigado pela sintonia, tá bom, Valmir? Abraço pra vocês aí na cidade de Paraguaçu, pessoal curtindo em peso por lá, hein? Que bacana! Quem também tá em Paraguaçu curtindo a gente é o Rodrigo, do centro da cidade. Alô, Rodrigo, bom dia! Vamos ver quem tá aqui pra mandar bom dia pra gente? Deixa eu ver quem tá aqui. Alô, bom dia.
2: É a Ana Letícia aqui de Varginha, do bairro Bom Pastor.
0: Oi.
2: Manda um alô pra nós aqui no Bom Pastor. Uhum. Principalmente, você manda um alô pra minha amiga, a Adriana. Tá curtindo você, viu? Obrigada.
0: De nada. Alô, Adriana, em Varginha, curtindo a gente também. Alô, Ana Letícia. Obrigado pela companhia, tá? Agora 11 na cidade. Tem Marvila, Ayla e Mandalim.

0: Legal demais, hein? Tá aí, João Gomes. Meu pedaço de pecado. Teve também Marisa Monte e Seu Jorge pra melhorar. E Marvila e Ayla e Mandalim Nike Shortinho. Desencana. 11h23, vamos falar aqui de coisas deliciosas. 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Agora eu vou dar um pulinho pro intervalo aí, daqui a pouquinho eu volto trazendo mais participações. E claro, a sua música que você curte, que você gosta de ouvir aqui na cidade.
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2: A Rádio Cidade informa a hora certa.
3: 11h24.
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3: A Anvisa publicou a resolução número 1038, que atualiza as regras de segurança sanitária para aeronaves e aeroportos em todo o país. O novo regulamento substitui a norma que estava em vigor desde 2002 e começará a valer no prazo de 150 dias. As diretrizes exigem a criação de planos de gestão específicos para áreas como qualidade da água, limpeza de instalações, recolhimento de resíduos, controle de pragas e atendimento de saúde. A exigência vale para aeroportos de grande movimentação, classes 3, 4, como Guarulhos, Brasília e Galeão, e companhias aéreas de voos regulares com banheiros ou sistema hidráulico nas aeronaves, buscando modernizar a proteção à saúde dos passageiros.
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0: Muito bem, de volta na cidade, 11h30 agora. Cidade FM. Tá todo mundo ligado aqui.
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0: Bom dia. Bom dia. 11h31 agora. Tá almoçando aí? Então vou te fazer companhia. Vamos ver quem tá aqui? Alô, bom dia.
2: Bom dia, Marcelo. Um abençoado dia para todos.
0: Amém.
2: 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Toca uma música bem gostosa, mais animada ainda.
0: Tá bom. Vou mandar para você aqui, Dona Marina. Obrigado pela sintonia, tá? Abraço para vocês aí. Alô, Raquel também tá lá em Monsenhor Paulo com o radinho ligado. Obrigado pela sintonia, tá? Alô também aqui a Mariane em Paraguaçu. Tá curtindo a programação? Ótima manhã, hein?
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1: A Rádio Cidade informa a hora certa.
2: 11:40.
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3: Para conservar as batatas cruas com a cor natural, basta guardá-las coberta por uma camada de farinha de trigo. Vai ficar do jeitinho que você gosta.
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7: Muito bem, de volta na cidade. Agora a gente dá uma pausa para o almoço, mas é coisa rápida. A partir da uma, tô de volta para comandar aqui o Pediu Tocou. Tá bom? Obrigado para você que esteve na minha companhia. E a gente se fala daqui a pouquinho. Bom almoço para você.

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3: Agora, Clima Brasil. A previsão para a região sudeste do país. Clima
4: Brasil. Olá, ótimo dia para você. Na região sudeste, o dia hoje se comporta com tempo estável sob influência de uma massa de ar seco que favorece céu com poucas nuvens. Em São Paulo, registramos temperatura mínima próxima a 13 graus e máxima alcançando 26 graus. No Rio de Janeiro, esperamos mínima de 14 graus

0: e máxima de 30 graus. A umidade relativa do ar varia entre 30% e 100%, dependendo da localidade. Minas Gerais apresenta tempo semelhante com céu limpo e temperaturas agradáveis para o período de inverno.
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3: 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O Army brasileiro voltou a mostrar a sua força de mobilização. Um abaixo-assinado online que pede a entrega da chave de São Paulo ao BTS já ultrapassou 97 mil assinaturas, transformando o desejo dos fãs em uma pressão pública difícil de ignorar. A campanha ganhou fôlego depois que a Secretaria Municipal de Cultura e a Prefeitura de São Paulo assinaram documentos que abrem caminho para a honraria. Pela proposta divulgada pelos fãs, a entrega aconteceria em um evento aberto ao público na capital paulista. A relação do grupo com o Brasil é antiga e intensa. E você, já deu o seu voto? Você quer que eles recebam a chave? E já que o assunto são eles, bora rolar essa música que é a assinatura do grupo. Dynamite!

Tai BTS Dynamite no Audio Log. 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Morning Dew Donk, a música que Beyoncé decidiu lançar anos após seu vazamento na internet, completou 7 semanas consecutivas na Billboard Hot 100, a parada mais importante dos Estados Unidos. A canção aparece na 36ª posição na nova atualização. Sua melhor posição até agora foi o 26º lugar. A cantora lançou a música em 4 de julho, como uma prévia para o aniversário de 20 anos do álbum B-Day, que ganhará uma edição especial em 4 de setembro. Morning Dew Donk era uma faixa descartada de 2013 e mais recentemente ganhou um remix com versos chamativos do marido Jay-Z. E se você ainda não ouviu essa track, o Audiolog rola pra você. Morning.

0: Ty Beyoncé, Morning Dew Donk, remix do seu maridão Jay-Z, encerrando este Audiolog.
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1: A Rádio Cidade informa a hora certa.
2: Meio-dia e 25.

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2: O governo brasileiro é contra um acordo entre a empresa americana USA Rare Earth e a mineradora Serra Verde, que explora terras raras em Minas Sul, Goiás. A parceria quer criar uma produção de ímãs fora da Ásia, mas o governo critica a cláusula que manda 100% da produção inicial direto para os Estados Unidos. O negócio ainda precisa da aprovação dos acionistas nesta sexta-feira. O caso acende um alerta porque o Brasil ainda não tem regras claras para esse setor. O projeto de lei da Política Nacional de Minerais Críticos já passou pela Câmara e deve ser votado no Senado na semana que vem, segundo o presidente da Casa, Davi Alcolumbre, após reunião com o presidente Lula.
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1: A Rádio Cidade informa a hora certa.
2: Meio-dia e 43.
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3: Olá, chegando com bizarrices, você conseguiria ficar mais de uma semana inteira sem passar nem perto do chuveiro ou da banheira na sua casa? Uma jovem americana viralizou nas redes sociais após confessar que passa 10 dias sem tomar banho e se sente maravilhosamente bem. Apesar das críticas e do choque dos internautas, ela garante que não tem mau cheiro e que a única diferença fica no volume do cabelo. Essa atitude dividiu a internet e gerou um debate gigantesco sobre os limites dos hábitos de higiene. Ai, ai, ai, eu, hein? Beijo pra você. Tchau.
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3: Sam Smith, Man I Am.
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1: 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Número 1.
0: Leandro e Romário, Corações Egoístas, Fit Ícaro e Gilmar.

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3: A dica de hoje é o filme Nosferatu, na Prime Video. Uma jovem noiva é deixada sob os cuidados de amigos quando seu marido viaja para Transilvânia para um encontro com Conde Orlok. Atormentada por visões terríveis e uma crescente sensação de pavor, ela logo encontra uma força maligna que está muito além de sua compreensão. Nosferatu, na Prime Video.
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7: A Rádio Cidade informa a hora certa.
8: 1:09.

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3: Já é quinta-feira, hoje 27 de agosto, dia do corretor de imóveis e também dia do psicólogo. E eu tô chegando com uma dica bem bacana do Radar Masculino pra você. Meu amigo, não erre ao mudar o seu visual, pois então eu vou te dar o passo a passo do cabelo platinado. Lançar aquele platinado de responsa exige paciência e fios muito fortes e saudáveis antes do processo. Converse sempre com um barbeiro especialista, pois descolorir exige etapas e pó descolorante e tonalizante adequado. Mantenha os cuidados em dia para não quebrar a fibra e garantir que o tom nevado dure por muito mais tempo. Prepare o cabelo, confie no profissional e conquiste aquele visual de destaque. Dicas poderosas para você não errar no seu visu do dia a dia para todas as ocasiões, você encontra comigo por aqui diariamente no Radar. 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
0: Ficamos por aqui.
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0: 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Nos encontramos na próxima dica.

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2: Uma pesquisa encomendada pela Fiesp mostrou que o crime organizado já bate no bolso de muita gente. O levantamento indica que 60% dos brasileiros sofrem efeitos econômicos ou sentem medo por causa da atuação de facções e milícias onde moram. Dos entrevistados, 37% disseram que ficou mais difícil trabalhar, vender ou prestar serviços por causa dos criminosos. Outros 9% relataram problemas para abrir ou manter um negócio e 6% citaram medo de extorsão ou represália. O presidente da Fiesp, Paulo Scaff, disse que os números mostram o custo do crime, que afasta empreendedores e investimentos. A pesquisa, chamada Percepção Nacional de Segurança Pública 2026, foi feita pelo Poder Data e ouviu 2.411 pessoas em 658 municípios de todo o Brasil, entre 29 de julho e 2 de agosto de 2026.
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Opa, e aí, tudo beleza? Estamos de volta na cidade, agora é 1h15 já, caramba! Como passa o tempo, hein? 1h15 na cidade, boa tarde, eu sou Marçal Felicione e tá começando por aqui mais uma edição do nosso Pediu Tocou pela Rádio Cidade Sul Minas, hein? Que legal, vamos juntinho? Hoje é quinta-feira, dia 27 de agosto de 2026 e daqui a pouquinho eu te conto a nossa pergunta de hoje, que tá bem legal, hein? Pra começar tem Luísa Sonza.

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legal, Cidade, agora 1h20. Boa tarde pra você. E aí, beleza? Então tá legal, nossa tarde tá por aqui, tá só começando, hein? Ah, com certeza. E olha só, a pergunta de hoje do Pediu Tocou é a seguinte. É a seguinte: o que você sempre deixa para fazer depois? E aí, conte-me, o que você sempre deixa para fazer depois? Chama lá no zap e me conta, hein? 1h21 agora, tem hipnose.

0: Muito bem, Cidade 3h24 agora. Hipnose, Calcinha Preta, teve também o Tiaguinho e Luísa Sonza, a primeira de hoje. Daqui a pouquinho tem mais.
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3: Uma excelente quinta-feira. Está no ar o Patrulha do Consumidor. E hoje, dia 27 de agosto, é dia do corretor de imóveis e dia do psicólogo. Parabéns! Atraso na entrega ou produto que veio totalmente diferente do anúncio? Isso é descumprimento de oferta e o Código de Defesa do Consumidor garante a sua proteção. Se o fornecedor não cumprir o que prometeu no anúncio, você tem direito de escolher entre três opções bem simples. É possível exigir o cumprimento forçado da oferta, aceitar outro produto equivalente ou cancelar a compra com dinheiro de volta corrigido. Guarde sempre os prints, folhetos e comprovantes das suas compras para comprovar a propaganda. Exija o que foi prometido e faça valer o seu direito de consumidor. O nosso quadro Patrulha do Consumidor fica por aqui, mas fiquem ligados que a qualquer momento estaremos de volta aqui na sua programação. Até mais!
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4: A Rádio Cidade informa a hora certa.
5: 1:26.
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12: Olá, pessoal. E aí, tudo bem? Quinta-feira, 27 de agosto de 2026. O roubo tradicional de senhas agora divide espaço com uma nova ameaça no Brasil. A clonagem de pessoas por inteligência artificial para aplicar golpes financeiros. A gravidade do problema é confirmada pelos números da pesquisa, que analisou cerca de 40 mil relatos de problemas de segurança digital postados nas redes entre janeiro e julho de 2026. Desse total, quase 2,8 mil menções tratavam diretamente da manipulação de dados pessoais e conteúdos gerados por IA, enquanto mais de 9,1 mil publicações expressavam preocupações ou prejuízos com fraudes financeiras e PIX. Para não cair na armadilha, a regra é simples. Sempre desconfie de pedidos de dinheiro urgentes, mesmo que venham com áudios ou o rosto de alguém conhecido. Antes de enviar qualquer quantia, ligue para a pessoa por outro caminho para confirmar se é ela mesma. Aqui.

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1: Muito bem, de volta, 1h29.

Cidade 1h39, tá aí Sorriso Maroto, o clichê. Teve também Atitude 67, cerveja de garrafa. E a gente continua. 1h40.

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2: Eu também. Ô, Zé Bonito.
3: Fala, Geraldão.
2: Mulher chegou no marido e falou pra ele assim: marido, eu quero ver a sua rede social.
3: É, porque hoje em dia, né, Geraldão, tá todas as coisas ali, a mulherada tá ficando esperta nas redes sociais. O que ele fez daí?
2: Vem cá na área. Chegou lá, tava a rede dele com a camisa e uma gravata.
3: Geraldão, tô percebendo uma coisa, você nem pede mais pra contar piada, já chega assim, vai contando piada, tá ficando bom nisso, né?
2: Uai, só, nem tinha percebido isso, mas tá bom então, é.
4: Palavra de sabedoria.
5: Oh, todo mundo quer pôr gelo na bebida, mas poucos que enchem a
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1: 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Se não queres, quis.
8: Ah, mas não é assim tanto, né? Forçasse.
9: A Rádio Cidade informa a hora certa.
10: 1h45.
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1: Legal, Cidade 1:49. E aí, tudo beleza? Então tá legal, a gente quer saber de você, tá? O que você sempre deixa para fazer depois? Bora mandar mais alô então aqui? Tô mandando alô aqui pra Ingrid, que tá lá em Machado curtindo a gente. Alô, Ingrid, boa tarde, hein? Ah, deixa eu ver o que mais aqui. O Valmir de Paraguaçu também tá na sintonia da cidade, pediu pra curtir uma música boa do Amado Batista. Tá mandando aqui pro Valnei, pro Devani, pra Cleusa, Valdir, a Cida, todos da rádio, pro Davi e também pro Thiago. Então tá legal aí pro Fulaninho. Obrigado pela companhia aí, Valmir, abraço pra você em Paraguaçu, hein? O Valmir já falou que já dormiu, já almoçou, dormiu e já acordou de novo. Então tá bom. Por aqui também a Miriam tá participando comigo, falou assim, o que ela deixa sempre pra depois são pagar as contas de energia. Acho que a maioria faz isso, né? Aí já não depende tanto da gente, né? Valeu, Miriam, pela sua participação, tá? Helena, oi Marçal, tudo bem? Tudo jóia, Helena? Mande um alô pra nós aqui em Varginha, no São Francisco. O que eu sempre deixo para a última hora e sempre pra fazer depois é arrumar a cozinha. É uma preguiça danada aqui em casa. Aí eu já arrumo rápido. Acabo de almoçar, a cozinha já tá limpa. Entendeu? Janta também, não deixo não, não deixo acumular não. Vamos bater papo aqui pra ver quem tá aqui? Alô, boa tarde!
2: Oi, Marçal, boa tarde. Oi. É a Márcia de Varginha.
1: Oi.
2: Marçal, sobre a enquete.
1: Diga.
2: Eu não deixo nada pra fazer depois.
1: Uhum.
2: Eu gosto de fazer tudo antes.
1: Ó. Oh.
2: Se é pra me resolver uma coisa amanhã, mas eu posso resolver hoje,
1: já resolve.
2: Eu resolvo hoje.
1: Eita.
2: Eu não sou aquelas que deixa tudo pra depois, não, ou resolver de última hora. É. Naquela correria, tudo, não gosto não.
1: Entendi.
2: Eu gosto de resolver tudo. Não deixo nada pra depois.
1: Uhum.
2: É, manda uma música bem legal aí pra todos os ouvintes, pro pessoal de San Marino, Corsete, Monserrat, Jardim Estrela. Todos os ouvintes.
1: Tá bom, manda
2: tá bom?
1: Sim. Tá joia.
2: Tchau, Marçal.
1: Tchauzinho, obrigado pela participação aí, viu? Então, é isso aí. Tem gente que antecipa, né, as coisas aí pra não deixar pra última hora, mas tem gente que prolonga o negócio, né? Fica esperando aí a última hora pra fazer. Deixa eu ver o que mais aqui. Liliane, oi Marçal, boa tarde. O que eu sempre deixo pra fazer depois? Arrumar a cozinha. Aí, ó, tô falando, isso aqui eu acho que é o principal, hein? Arrumar a cozinha eu acho que vai ganhar. Tem mais aqui, ó. Valdir tá participando comigo também aqui, ó. Tá mandando aqui um alô pra Helena, Jussara, e falou que geralmente ele tem preguiça de tomar vacinas, que ele deixa pra última hora, na segunda chamada. Não pode, Valdir. Tem que vacinar, rapaz. 1:52, agora tem Ed Brito e Samuel, toda mulher.

Muito bem, cidade, agora 2h05. Boa tarde pra você, hein? Ah, que legal. Vamos juntinhos por aqui até as 4 horas? Então tá legal. Teve aí, ó, Traia Véia, Toque de Mágica. Passou por aqui também cantando pra gente o Menos é Mais com Brinda E e César Menotti e Fabiano, Horizonte Azul. E Dou a Vida por um Beijo. E a gente continua, tá? Com a sua participação na cidade, 3532643000. Manda pra cá, a gente quer saber hoje o que você sempre deixa para fazer depois, tá? O que você sempre deixa para fazer depois, conta aqui pra mim, tá bom? Então tá legal, daqui a pouquinho eu tô de volta com muito mais participações aqui na cidade. E você que tá aí de boaça, tá de bobeira, tá curtindo a programação, tá trabalhando, vai lá, pega o celular, manda pra gente a sua resposta aqui, tá bom? A gente adora receber o seu contatinho, tá bom? Até daqui a pouco!

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2: Fala pessoal, tudo bem? Uma ótima quinta, dia 27 de agosto, é dia do corretor de imóveis e dia do psicólogo. E tá no ar o nosso Curiosidades de hoje. O batom é o queridinho absoluto da maquiagem, mas você sabe onde esse hábito poderoso começou? Há mais de 7 mil anos no Egito Antigo, pigmentos vermelhos extraídos da natureza já eram usados para destacar os lábios. Com o passar do tempo, esse cosmético evoluiu e hoje oferece opções mate, hidratantes, cintilantes e em gloss para todos os gostos. Ele atravessou eras sem perder o charme e continua sendo a escolha perfeita para realçar a beleza. Coloque a sua cor favorita e arrase com muita atitude. Curiosidades fica por aqui e até mais.
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4: A Rádio Cidade informa a hora certa.
5: 2:08.
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2: O Mapa Nacional da Violência de Gênero revelou que quase 29 milhões de mulheres foram vítimas de violência doméstica ou familiar no Brasil em um período de 12 meses. O dado faz parte da 11ª Pesquisa Nacional de Violência contra a Mulher, realizada pelo Data Senado em parceria com a Nexus. O estudo destaca uma forte subnotificação perceptiva. Apenas 4% das entrevistadas declararam espontaneamente ter sofrido agressões. Contudo, ao responderem sobre episódios específicos do dia a dia, o número saltou para 33%, indicando que cerca de 24,97 milhões de mulheres vivenciaram situações de violência sem identificá-las formalmente como tal.
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5: Luan Santana e Léo Foguete. Luan City Festival São Paulo.

0: Muito bem, Cidade 2h20. Boa tarde, Henrique Juliano, seja ex. Teve também Country Beat, um maluco cowboy e Luan Santana, Dona. E a gente continua daqui a pouquinho na cidade liberando mais participações, tá? Ah, peraí, deixa eu só mandar um alô aqui pra Viviane, que tá na sintonia aqui de Eloy, tá bom? Boa tarde, Viviane. Obrigado pela sintonia. Daqui a pouco a gente tá de volta.
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2: Chegando por aqui, meus amigos, meu amigo Pet no ar, e evitar alimentos ultraprocessados e petiscos de humanos é uma regra fundamental para garantir a saúde dos felinos, viu? Produtos ricos em sódio ou conservantes artificiais podem sobrecarregar os rins dos gatos e causar complicações urinárias graves. Enlatados de consumo humano, como atum e sardinha industrializados, também não são indicados por conta do excesso de sal e gordura. Então prefira sempre sachês específicos para gatos ou petiscos balanceados próprios para a espécie.
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3: Olá, chegando com History Day, no dia 27 de agosto de 1955, era lançado Guinness Records, uma publicação anual com recordes dos mais variados tipos reconhecidos internacionalmente. A considerada pior erupção vulcânica da história aconteceu em um dia como este, no ano de 1883, quando o vulcão Krakatoa deu início a uma sucessão de erupções e explosões ao longo de 22 horas. E em um dia como este, no ano de 2003, os planetas Terra e Marte atingiram a sua maior aproximação em um período de quase 60 mil anos. Eles ficaram a menos de 55,76 milhões de quilômetros de distância, segundo os astrônomos. Beijo, tchau!
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5: Dica de saúde.
6: Não deixe juntar qualquer espécie de lixo em sua casa. Agindo assim, você garantirá uma habitação confortável e segura, prevenindo-se de doenças como tifo, diarreia, intoxicação alimentares, moléstias transmitidas por moscas, baratas e ratos que vivem em locais de sujeira.
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1: A Rádio Cidade informa a hora certa.
7: 2h24.
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10: Oi, gente, tudo bem por aí? Aqui é a Kelly Gomes e vamos falar de pedalar. Por quê? Porque é uma excelente opção para tonificar as pernas, para proteger a saúde cardiovascular e também para manter a mente leve. Então ela tá muito válida. Seja na rua com a bike tradicional ou então até no ciclismo indoor na academia, o exercício garante alto gasto calórico com baixo impacto. Para quem pedala nas ruas, a dica de ouro é essa, tá? Nunca abrir mão do capacete e também respeitar as regras de trânsito. Ajusta aí o banco da sua bicicleta, escolhe seu ritmo e pedal rumo a uma rotina muito mais saudável. Depois você me agradece. Beijão, boa pedalada. Tchau, tchau.
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11: De volta na sua quinta-feira, o Brasil deu um grande passo rumo ao espaço. O foguete brasileiro MLBR foi liberado pela Agência Espacial Brasileira e agora faz parte do programa espacial oficial do país. A meta é lançar o foguete no espaço até 2027 e as peças dele já estão sendo testadas. O projeto é feito pela empresa CENIC, com apoio financeiro do governo. Segundo o diretor da empresa, essa aprovação é muito importante para transformar um investimento em tecnologia de verdade para o Brasil. Além disso, outra empresa brasileira, a Bizu Space, conseguiu testar com sucesso o motor de um novo foguete em São José dos Campos. Aqui você fica sabendo.
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1: Legal, esse é o nosso Pediu, tocou, agora 2h27. E aí, beleza? Então tá legal, olha só. O que você sempre deixa pra fazer depois? A Bruna tá falando aqui, ó, que ela deixa pra fazer depois quase tudo. Então tá bom, Bruna, obrigado pela participação, tá? Vamos dar um pulinho lá na cidade de Cordislândia? Então tá legal, deixa eu atender aqui, ó, a Mariane. Alô, Mariane, boa tarde pra você em Cordislândia. A Mariane pediu pra curtir uma música do Jota Quest, qualquer uma, e tá mandando pra todos os ouvintes aí, o pessoal da cidade dela. Tá? E ela falou que, geralmente, ela deixa pra lavar roupa no sábado. E aí, fica com preguiça, adia pro domingo e emenda a semana de novo. Mariane, não faça isso. Vai acumular muita roupa lá pra você lavar depois, menina. 2h28, coloca o povo pra lavar aí, o marido, o namorado aí, dá um jeito.

0: Jota Quest na moral. Boa, hein? 2h31. O que você sempre deixa para fazer depois? Conta pra gente. Chama lá no zap. O Pedro mandou pra mim aqui que ele gosta de fazer tudo antecipado, né? Ele não deixa nada pra depois. O que ele faz depois é aquilo que ele esqueceu de fazer ontem. Entendi, o rapaz já é mais alinhado, né? Preparado aí. Então tá bom. Vamos bater papo aqui na cidade. Alô, boa tarde.
1: Boa tarde, Rádio Cidade.
0: Oi.
1: Eu sou a Janaína Lima de Varginha, falo do bairro do Centenário.
0: Certo.
1: E curto a Rádio Cidade todos os dias.
0: Opa!
1: Quero mandar um abraço para todos os varginenses, ouvintes. E tô mandando para minha filhinha, a Carol, e para todos que estão curtindo nesse momento.
0: Tá bom.
1: Grande abraço para todos aí da rádio.
0: Obrigado para você também, tá? Excelente tarde para vocês aí no Centenário.
2: Existe uma...
0: Agora tem Maiara e Maraíza, 90-10.
2: Uma pessoa tem 90% daquilo que você procura em alguém. Só que você foca naqueles 10% que falta. Aí você sai pra rua, se aventura e realmente você encontra aqueles 10%. Mas não se deu conta que perdeu os 90%.

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2: Oi, gente, uma maravilhosa quinta-feira para vocês. Hoje, dia 27, é o dia do corretor de imóveis e também dia do psicólogo. Parabéns, queridos! Confira agora a dica de hoje do Mundo Verde. Quer modernizar a sua casa e ainda economizar de verdade na conta de luz no final do mês? As tomadas inteligentes conectam seus aparelhos ao Wi-Fi e permitem controlar tudo na palma da mão ou por comando de voz. Com elas, você programa horários de funcionamento, desliga equipamentos à distância e elimina o consumo invisível dos aparelhos em stand-by. É a tecnologia trabalhando a favor do seu bolso e evitando o desperdício de energia dentro da sua rotina.
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3: A Rádio Cidade informa a hora certa.
4: 2h48.
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2: A mágoa e o ressentimento não desaparecem enquanto você continuar alimentando pensamentos ruins. Assim como a chuva invade a casa sem teto firme, a ansiedade entra na mente sem treino e cuidado. Aprenda a soltar as dores antigas, proteja seu equilíbrio e cultive ideias que tragam leveza e paz. Cuide do seu eu interior todos os dias e viva uma quinta-feira em total harmonia.
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3: A Rádio Cidade informa a hora certa.
4: 3:03.
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0: 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A partir de 1º de março de 2032, o antigo RG deixará de ser aceito no Brasil, sendo substituído obrigatoriamente pela Carteira de Identidade Nacional SIM, conforme Decreto Federal número 10.977 de 2022. A nova carteira adota o CPF como número único de identificação em todo o país, eliminando a emissão de números de RG diferentes por estado e dificultando fraudes. Para emitir, basta agendar nos institutos de identificação dos estados. A primeira emissão é gratuita. A validade varia por idade: 5 anos para menores de 12, 10 anos dos 12 aos 60 e indeterminada para quem tem mais de 60 anos. 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
1: Muito bem, esse é o nosso Pediu, Tocou, 3 e 7. Mais uma hora na cidade com muita música boa pra você curtir, hein? Hoje é dia 27 de agosto de 2026. Eu sou Marçal Felicione, muito prazer. E essa é a Rádio Cidade Sul, Minas. Bora!

0: legal demais, hein? Cidade 3:20 agora. Jorge Matheus, Medida Certa. Teve também Thiago Soares, Mo de Momento. E cantou pra gente também aqui, ó, Bob Marley com Is This Love. Daqui a pouquinho a gente volta com muito mais aqui na cidade pra você nessa tarde gostosa de quinta-feira. Pois é, hora passando assim, ó. Rápido demais, né? E aí, o que você sempre deixa pra fazer depois? Conta aqui pra gente na cidade, tá? É a nossa perguntinha de hoje do Pediu Tocou. Tá bom? Daqui a pouquinho eu tô de volta.
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3: Olá, chegando com bizarrices, você conseguiria ficar mais de uma semana inteira sem passar nem perto do chuveiro ou da banheira na sua casa? Uma jovem americana viralizou nas redes sociais após confessar que passa 10 dias sem tomar banho e se sente maravilhosamente bem. Apesar das críticas e do choque dos internautas, ela garante que não tem mau cheiro e que a única diferença fica no volume do cabelo. Essa atitude dividiu a internet e gerou um debate gigantesco sobre os limites dos hábitos de higiene. Ai, ai, ai, eu, hein? Beijo pra você. Tchau.
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4: A Rádio Cidade informa a hora certa.
5: 3:22.
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10: De volta na sua programação favorita, Boa Quinta. As chamadas canetas do Paraguai estão no radar das autoridades de saúde e da Receita Federal. Especialistas alertam que esses emagrecedores ilegais podem causar pancreatite, hepatites, hipoglicemia severa, alergias, desidratação e até morte. O problema é que as ampolas chegam ao Brasil sem refrigeração, o que pode destruir ou anular a molécula do remédio. Quem usa o produto mal conservado por muito tempo pode criar resistência ao fármaco e até desenvolver doenças autoimunes. A Receita Federal apreendeu 47,3 milhões de reais em emagrecedores entre janeiro e maio de 2025, valor 20 vezes maior que no mesmo período de 2024. O contrabando é crime e pode render de 10 a 15 anos de prisão. Aqui você fica sabendo. A gente volta daqui a pouquinho.
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2: Olá, tudo bem com você? É quinta-feira, dia 27. Hoje é o dia do corretor de imóveis e também dia do psicólogo. Parabéns, amigos! No mexer o doce de hoje, tem receita de banoffee na taça. Os ingredientes são uma bolacha champanhe ou cookies, 3 colheres de chá de doce de leite cremoso, meia banana nanica madura e firme, cortada em rodelas, uma bola grande de sorvete de chocolate e raspas de chocolate branco. Modo de preparo. Em uma taça para sobremesa, coloque metade da bolacha esfarelada. Cubra com o doce de leite, a banana, o sorvete e as raspas de chocolate. Sirva em seguida. Aí vai uma dica. Essa receita é para uma porção somente. Adeque conforme a quantidade que desejar.
1: 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A Rádio Cidade informa a hora certa.
3: 3:45.
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1: Legal, esse é o nosso Pediu, Tocou, que vai dando continuidade nessa tarde. Prosseguindo por aqui, né? Aqui é Pediu, Tocou. Vamos lá, agora eu vou atender mais participações. Vou atender aqui a Marisa, tá participando comigo lá de Monsenhor Paulo. Oi, Marisa, boa tarde. A Marisa tá mandando aqui um alusão e falou que ela deixa quase tudo pra depois. Ela adia as coisas aí, não... Pois é, entendi. Então tá legal. Já a Andrea tá falando pra mim aqui que ela é uma pessoa que gosta de agilidade e pontualidade. Então ela não deixa nada pra depois, faz tudo como deve ser, adiantado. Então tá bom, e tem mais participações aqui. Alô, boa tarde.
2: A coisa mais alta que eu não deixo
1: pra
2: fazer depois é pagar a conta de luz e pagar a conta de água e é pra MAF.
1: Entendi.
2: Isso aí eu não deixo pra depois de jeito nenhum, Marcelo. Assim que eu pego meu salarinho,
1: você já paga.
2: A minha neta já vai e já paga pra mim.
1: Tá joia.
2: Tchau, Marcelo. Fique com Deus, viu?
1: Fique com Deus também.
2: Uma ótima tarde.
1: Pra você também. Então, é isso aí, né? Tem que... a pessoa que já tem certinho as coisas, ela tem um compromisso, ela já vai lá e já paga, né? Tá legal. Deixa eu ver quem mais aqui, ó. Tem a Rosiane, tá mandando pra mim. Oi, Marçal, boa tarde. Eu depende muito. Depende o que é pra fazer. Geralmente, serviço de casa, eu deixo pra depois. Então tá bom. O telefone tá liberado na cidade, dá tempo ainda de você participar e mandar seu alô. Quero saber de você aqui, ó, o que você sempre deixa pra fazer depois.

Madonna, música nova, Danceteria. Teve também Anitta e Alexandre Carlo com Abre o Caminho. Legal, legal. E a gente libera pra você sempre muita música boa no nosso Pediu Tocou, que tá de volta amanhã. Tá bom? Obrigado você que ligou. Você que participou, mandou recadinho, mandou sua mensagem de texto, de áudio, ou teve com o radinho ligado comigo aí, sintonizado, hein, meu? Muito obrigado, viu? Obrigado pela companhia, um beijo no coração. Aproveita seu restinho aí de quinta-feira. Amanhã é sextona. A gente tá aqui pra comandar mais um Bom Dia Cidade, se Deus quiser, tá bom? Um beijo no coração, fica com Deus. Obrigado mais uma vez pela grandiosa audiência. Até amanhã. Tchau.

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0: triste para você sobre o Lito Souza, aquele especialista em segurança aérea, sabe? Que você já deve ter visto por aí nas redes. Pois é, como você já deve saber também, ele recebeu um diagnóstico devastador, uma doença com uma condição rara e sem cura. No mesmo dia que ele soube, ele já gravou um vídeo e tal, um vídeo emocionante ao lado da esposa, a Mila. O vídeo só foi publicado ontem, né? E ele explicou que quis registrar tudo enquanto ainda tem cognição, que a doença evolui super rápido, podem ser semanas ou meses, segundo as próprias palavras dele. Bom, essa doença veio depois de um tratamento de câncer de próstata, quando uma encefalite acabou causando perda de movimentos. O momento mais emocionante foi quando ele falou do filho de apenas 7 anos, mas ainda assim tranquilizou a esposa sobre o futuro. E olha, mesmo diante de tudo, Lito diz que se mantém com fé e esperança, acreditando sempre que milagres acontecem.
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2: A Rádio Cidade informa a hora certa.
3: 4:01.
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3: O novo imposto sobre lucros e dividendos já rendeu 3,15 bilhões de reais ao governo federal entre janeiro e julho de 2026, primeiro ano em que a cobrança está valendo. A lei que criou essa tributação é a Lei 15.270, de novembro de 2025, que entrou em vigor em janeiro deste ano. De todo o valor arrecadado, 2,04 bilhões de reais vieram de quem mora no Brasil e 1,10 bilhão de reais de lucros enviados ao exterior. Julho foi o mês recordista, com 906,6 milhões de reais arrecadados. A cobrança é de 10% sobre lucros e dividendos acima de 50 mil reais pagos por uma mesma empresa a uma mesma pessoa no mesmo mês. Para remessas ao exterior, a alíquota também é de 10%. A mesma lei criou tributação mínima para quem ganha mais de 600 mil reais por ano.
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1: E não é que a quinta-feira chegou e chegou bem acompanhado aqui no Play Sertanejo, com você ouvinte que tá ligado com a gente diariamente nessa rádio maravilhosa. Vem com a gente pra curtir o nosso Play Sertanejo. Serão 2 horas, 120 minutos, levando até você a nossa boa música sertaneja.

Daí Lara aqui no Play Sertanejo, participação da Mariana Fagundes e Lari. Ainda teve Abel e Benício, Danilo e Davi. Não mexe nas minhas gavetas, essa letra é bem legal, né? Música forte, uma música bem bacana mesmo aí, dos talentosos Danilo e Davi. Antes teve os padrinhos deles, o Marcos e Belucci, sonho de todo casal. Recentemente, a dupla Marcos e Belucci completando aí 18 anos de carreira, hein? Parabéns aos nossos amados Marcos e Belucci. E a gente abriu a edição desta quinta ao som de Simone Mendes. Daqui a pouco, o nosso Play Sertanejo está de volta com vocês nesta super

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2: Então, você sabia que utilizar a mesma esponja de louça por mais de uma semana acumula milhares de bactérias? É. E para manter a cozinha verdadeiramente segura, o ideal é trocar o material semanalmente ou fervê-lo com frequência. Além disso, mantenha o escorredor de louça sempre

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1: A Rádio Cidade informa a hora certa.
2: 4:23.
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3: De volta na sua rádio favorita. O horário das refeições pode influenciar diretamente a saúde do coração e a expectativa de vida. Um estudo europeu analisou dados de mais de 31 mil adultos nos Estados Unidos entre 1999 e 2018. Revelou que adiar o café da manhã está associado a um aumento progressivo no risco de morte por causas gerais, doenças cardiovasculares e AVC. A pesquisa mostrou que as pessoas que fazem a primeira refeição do dia entre 7 e 8 horas da manhã apresentam os menores índices de mortalidade. Para quem adia esse momento, os riscos sobem gradativamente. Comer entre 8 e 10 horas da manhã eleva o risco de morte geral em 10%. Entre 10 e meio-dia, a alta é de 19%. E para quem só se alimenta após o meio-dia, o risco salta para 29%. Cuide-se e se alimente corretamente nos horários aí, combinado? A gente se fala daqui a pouquinho.
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1: É uma alegria imensa saber que você escolheu aqui a nossa rádio para te fazer companhia nesta quinta-feira. Olha, a dupla Guilherme e Santiago, eles lançaram a música Pra Não Lembrar de Mim, hein? O ano passado, no final do ano passado, essa música aí, que faz parte do DVD que comemora 30 anos de carreira, gente. 3 décadas dos irmãos Guilherme e Santiago. E contou com a participação de Zezé de Camargo e Luciano. Aí é moda ajeitada. Aí é moda do Play Sertanejo.
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0: Eita, tá bonito assim lá longe.
1: Zezé de Camargo e Luciano.
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e Luan aqui no Play Sertanejo, participação de Vitor e Luan, hein? Antes teve Michel Teló, aí a Roça Vence. Também teve Cleito e Camargo e Cleito e Romário. Dois Cleitos cantando aí, né? Cleito e Camargo, experientes, e também Cleito e Romário. E a gente abriu a sequência ao som de Guilherme Santiago, junto de Zezé de Camargo e Luciano, aqui no nosso Play Sertanejo, o melhor da nossa música sertaneja, na quinta-feira mais feliz do rádio, a quinta-feira boa demais. Já tem em

0: que é? Fala pra mim, vai.
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3: Eu!
2: E Geraldão.
4: Eu também.
3: Ô, Geraldão, conta a piada pra nós hoje.
4: Ô, Zé Bonito, mas quem é bom de contar a piada aqui é você, só.
3: Ah, Geraldão, não vem não. Outro dia nós tava lá na cancha do Zé da Bete e você contou a piada lá, todo mundo deu risada.
4: Ô, Zé Bonito, eu não lembro mais qual foi.
3: Ah, foi aquela que o amigo da loura morreu.
4: Ah, sim, lembrei. Então tá. O amigo da loura, gente, morreu e ela foi lá no... naquele lugar lá onde fica os corpos lá pra reconhecer, né? Chegou lá, o funcionário perguntou pra ela assim: a senhora conhece alguma característica marcante do seu amigo que possa ajudar a senhora a identificar ele? A loura olhou pra cara do rapaz e falou assim: sim, ele era gago. O que foi, Zé Bonito? Não vai rir, não?
3: Ah, Geraldão, eu ri tudo que eu tinha que rir aquele dia na cancha. O Zé da Dete te deu até uma cachaça, lembra?
4: Que foi, Zé?
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5: É mesmo, pra dar risada, porque eu ri bastante.
2: Volta a qualquer momento na nossa programação.
6: É verdade.
2: Com Zé Bonito e Geraldão. Se queres, queres. Se não queres, diz.
7: Ah, mas não é assim tanto, né? Forças.
8: A Rádio Cidade informa a hora certa.
9: 4h43.
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4: Os meninos do Chora Carolina, eles mesmos. O Emílio e Eduardo lançaram em 2024 a música Aí o Homem Chora, gente. Tem uma participação muito especial da dupla Fred e Fabrício. É hora de sofrência aqui no Play.
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5: Emília Eduardo, conta essa história pra

Mike Rodrigo, com a participação especial de Cleiton e Romário. Também Matheus Henrique e Gabriel. Ainda Rayane e Rafaela. Também teve Gabriel Valim. E a gente abriu a sequência com o talento de Emílio e Eduardo e a participação especial de Fred e Fabrício na Quintaneja. Quinta-feira mais sertaneja aqui do seu rádio. É o Brasil todo com a gente, seja em casa, seja na lida, na labuta de todos os dias com o Radinho.

0: Priscila Alcântara, hein? Ela deu uma entrevista e abriu o jogo sobre o machismo que viveu ainda criança no Bom Dia e Companhia do SBT, ao lado do Yudi Tamajiro. E disse que só foi entender tudo isso depois de anos de terapia. Na época, ela não conseguia nem identificar o motivo do incômodo, mas sentia que a preferência recorrente por Yudi em determinadas situações fazia com que ela se enxergasse numa posição secundária. Ela explicou que as perguntas eram sempre projetadas para o Yudi. A evidência era sempre ele na frente e que acabou internalizando aquilo e se achando num lugar de coadjuvante. A cantora refletiu que nunca parou para pensar o quanto ela foi atingida enquanto mulher naquele cenário, porque vivia numa inocência total, afinal, eram outros tempos. Mas agora ela fez questão de deixar claro, o Yudi é como um irmão para ela, pediu para ninguém tirar de contexto não. A revelação veio depois de uma pergunta do ator Kleber Toledo, que quis saber se ela percebia diferenças na forma como ela e Yudi eram tratados. Bom, uma história que mostra que o machismo bate cedo e fundo, né? E que às vezes a gente só entende o tamanho da pancada bem depois na cadeira de um terapeuta.
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2: A Rádio Cidade informa a hora certa.
3: 5:03.
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2: O Conselho da Justiça Federal liberou mais de 3 bilhões de reais para pagar valores atrasados a quem entrou na justiça contra o governo federal e ganhou. Desse total, 2,75 bilhões de reais são para casos do INSS e de benefícios assistenciais, como revisão de aposentadoria, pensão e auxílio por incapacidade. São 280.193 beneficiários em 220.110 processos. As ações do INSS representam 57,2% das requisições liberadas e concentram cerca de 83% do dinheiro total. Esses são valores que o governo não pagou ou pagou a menos e que, após decisão judicial, precisam ser quitados.
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0: Denner, participação de Day Lara para fechar a nossa primeira hora juntos nesta quinta. Ainda teve Guilherme Binotto, teve também, passando aqui pra gente, cantando a Maria Cecília Rodolfo, Me Devendo, e a gente abriu a sequência com o talento do Panda, hein? Corpo Nu, Play Sertanejo, a Nata, os medalhões, os clássicos da música sertaneja tem. Na segunda hora, tem também Henrique e Juliano, tem César Menotti e Fabiano, tem Daniel. Gente, se a moda é ajeitada, se a moda é boa, o Play toca pra você.
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1: A Rádio Cidade informa a hora certa.
0: 5:21.
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7: Oi, oi, gente, de volta. Boa quinta pra você. Cientistas estão investigando se a doença de Alzheimer pode ser passada de uma pessoa para outra através de doação de sangue ou cirurgias. Apesar dessa hipótese assustar, os médicos reforçam que o risco disso acontecer é muito baixo e não há motivo para pânico. A dúvida surgiu porque pesquisas encontraram sinais de que certas proteínas ligadas ao Alzheimer poderiam ser transferidas em situações médicas muito específicas, como o uso de instrumentos cirúrgicos mal limpos. De forma parecida com o que acontece em outras doenças raras, essas proteínas alteradas poderiam estragar as proteínas boas de quem as recebe. A ciência continua estudando o assunto de perto para garantir a segurança dos pacientes. Aqui você fica sabendo.

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Estamos de volta, gente, com alegria e sempre com muita paz no coração, levando até você o melhor da nossa música sertaneja. Para começar a segunda hora de hoje, tem os irmãos Henrique e Juliano, Amor dos Outros. Essa música aí, ela faz parte do projeto Manifesto Musical 2.

0: prazer cantar com você.
1: César Menotti e Fabiano, os Menottis, junto do Gustavo Lima, hein? Elis, Justin, também teve Douglas e Vinícius, e a gente abriu a primeira sequência de hoje, né? A da segunda hora de hoje, com eles, Henrique e Juliano, Amor dos Outros. O Brasil ama demais esses meninos aí, né? Henrique e Juliano, os figuraças, né? Pensa numa resenha, deve ser um churrasco com esses meninos aí, hein? Aí sim, hein? Bom, é bom demais estar com vocês nesta quinta-feira, levando o melhor da música sertaneja, hein?
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1: A Rádio Cidade informa a hora certa.
2: 5h40.
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14: Aô, meu povo. Tudo bem? Tudo certo contigo aí? Que bom estar com vocês, hein? Esse é o Play Sertanejo, o melhor da nossa música sertaneja. Olha, o Eduardo Costa lançou a música Imagina Eu no DVD. Eduardo Costa do Velho Testamento, hein? Voltando às suas origens. Bora de Eduardo Costa.
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1: Júnior Marques, aqui no Play Sertanejo, o melhor da nossa música sertaneja. Ainda teve Humberto e Ronaldo com Geninha e Mariana Fagundes, João Bosco e Vinícius com Hugo e Guilherme, e abrimos a sequência com Eduardo Costa e Imagina Eu. Essa música, ela não sai da cabeça, você canta ela o dia todo depois de ouvir essa moda aí do nosso Eduardo Costa. Bom, e assim a gente coloca aqui ponto final em mais uma edição do Play Sertanejo. Fica aqui a nossa gratidão pela audiência, meu muito obrigado a cada um de vocês que esteve comigo, tá? Saúde e paz a todos, uma ótima quinta-feira em vocês, amanhã, ufa, amanhã já é sexta-feira, vou estar aqui, ó, juntinho de vocês com o nosso Play, até lá.
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0: A Rádio Cidade informa a hora certa.
2: 5h58.
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Em nome do Pai, e do Filho, e do Espírito Santo. Amém. O anjo do Senhor anunciou a Maria, e ela concebeu pelo Espírito Santo. Ave Maria, cheia de graça, o Senhor é convosco. Bendita sois vós entre as mulheres, e bendito é o fruto do vosso ventre, Jesus. Santa Maria, Mãe de Deus, rogai por nós, pecadores, agora e na hora de nossa morte. Amém. Eis aqui a serva do Senhor, faça-se em mim segundo a vossa palavra. Ave Maria, cheia de graça, o Senhor é convosco. Bendita sois vós entre as mulheres, e bendito é o fruto do vosso ventre, Jesus. Santa Maria, Mãe de Deus, rogai por nós, pecadores, agora e na hora de nossa morte. Amém. E o Verbo divino se fez carne e habitou entre nós. Ave Maria, cheia de graça, o Senhor é convosco. Bendita sois vós entre as mulheres e bendito é o fruto do vosso ventre, Jesus. Santa Maria, Mãe de Deus, rogai por nós, pecadores, agora e na hora de nossa morte. Amém. Rogai por nós, Santa Mãe de Deus, para que sejamos dignos das promessas de Cristo. Oremos. Infundi no nosso espírito a vossa graça, ó Pai, vós que na anunciação do anjo nos revelastes a encarnação do vosso Filho, pela sua paixão e cruz, conduzi-nos à glória da ressurreição. Por Cristo nosso Senhor. Amém.

Queridos irmãos e queridas irmãs, neste momento eu vou abençoar a água, que você possa pegar aí o seu copo de água, a sua garrafinha, para que você possa beber esta água, também usá-la aí na sua casa, aspergir os quartos e também no seu carro, na sua casa, sendo sempre esse instrumento de salvação.

Irmãos e irmãs em Cristo, invoquemos o Senhor nosso Deus, para que se digne abençoar esta água, que vai ser usada por todos nós, recordando sempre o nosso batismo, que Ele se digne ajudar-nos a permanecermos fiéis ao Espírito que recebemos. Oremos. Senhor Deus Todo-Poderoso, fonte e origem de toda a vida, abençoai esta água que vamos usar, confiantes para implorar o perdão dos nossos pecados e alcançar a proteção da vossa graça contra toda doença e cilada do inimigo. Concedei, ó Deus, que por vossa misericórdia jorrem sempre para nós as águas da salvação, para que possamos nos aproximar de vós com um coração puro e evitar todo o perigo do corpo e da alma. Por Cristo nosso Senhor. Amém. Que as águas da salvação, para que possamos nos aproximar de vós com um coração puro e evitar todo o perigo do corpo e da alma.

consagração a Nossa Senhora da Conceição Aparecida. Ó Maria Santíssima, pelos méritos de Nosso Senhor Jesus Cristo, em vossa querida imagem de Aparecida, espalhais inúmeros benefícios sobre todo o Brasil. Eu, embora indigno de pertencer ao número de vossos filhos e filhas, mas cheio de desejo de participar dos benefícios de vossa misericórdia, prostrado a vossos pés, consagro-vos o meu entendimento, para que sempre pense no amor que mereceis. Consagro-vos a minha língua, para que sempre vos louve e propague a vossa devoção. Consagro-vos o meu coração, para que depois de Deus, vos ame sobre todas as coisas. Recebei-me, ó Rainha incomparável, vós que o Cristo crucificado deu-nos por mãe, no ditoso número de vossos filhos e filhas. Acolhei-me debaixo de vossa proteção, socorrei-me em todas as minhas necessidades, espirituais e temporais, sobretudo na hora de minha morte. Abençoai-me, ó celestial cooperadora, e com vossa poderosa intercessão, fortalecei-me em minha fraqueza, a fim de que, servindo-vos fielmente nesta vida, possa louvar-vos, amar-vos, dar-vos graças no céu e por toda a eternidade. Assim seja. Amém. Nossa Senhora da Conceição Aparecida, rogai por nós.

O Senhor esteja convosco, Ele está no meio de nós. Que Deus os abençoe e vos guarde. Amém. Que Ele vos ilumine com a luz da sua face e vos seja favorável. Amém. Que Ele vos mostre o seu rosto e vos traga a paz. Pela intercessão da nossa padroeira, a Senhora Aparecida, abençoe-vos Deus Todo-Poderoso, Pai e Filho e Espírito Santo. Amém. Fiquemos na paz, que o Senhor sempre nos acompanhe. Amém.

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1: A Rádio Cidade informa a hora certa.
2: 6:21.
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1: A Rádio Cidade informa a hora certa.
2: 6h54.
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o grande homem. Mantém seu modo de pensar independentemente da opinião pública. É tranquilo, calmo, paciente, não grita nem se desespera. Pensa com clareza, fala com inteligência, vive com simplicidade. É do futuro e não do passado. Sempre tem tempo. Não despreza nenhum ser humano. Causa a impressão dos vastos silêncios da natureza. O céu, o oceano, o deserto. Não é vaidoso. Como não anda à cata de aplausos, jamais se ofende. Possui sempre mais do que julga merecer. Está sempre disposto a aprender, mesmo com as crianças. Trabalha pelo prazer do trabalho em si, não pela recompensa material. Vive dentro do seu próprio isolamento espiritual, onde não chegam nem o louvor, nem a censura. Não obstante, seu isolamento não é frio. Ama, sofre, pensa, compreende. O que você possui, dinheiro ou posição social, nada significa para ele. Só lhe importa o que você é. Despreza a opinião própria, tão depressa verifica o seu erro. Não respeita usos estabelecidos e venerados por espíritos tacanhos. Respeita somente a verdade. Tem mente de homem e coração de menino. Conhece a si mesmo, tal qual é. E conhece a Deus.

0: movimentaram o país no dia de hoje.
1: Olá, boa noite.
2: Boa noite para você que nos acompanha em todo o país.
1: Quinta-feira, 27 de agosto de 2026.
2: Vamos aos destaques do dia.
1: Trabalho e renda.
2: Brasil chega a 103 milhões de pessoas ocupadas entre maio e julho.
1: IBGE revela ainda que taxa de desocupação recua e fica em 5,3% no período. Pablo Mundim.
3: O número de trabalhadores do setor privado com carteira assinada chegou a 39 milhões e 400 mil.
2: Atenção, estudante.
1: Prazo para renegociar dívidas do FIES termina segunda-feira, 31 de agosto. Thaísa Vitória.
4: A iniciativa oferece condições especiais para renegociar contratos firmados até 2017.
2: El Niño deve ganhar força na região norte a partir de setembro.
1: Menos chuvas e temperaturas mais altas podem afetar o abastecimento de água e a navegabilidade dos rios.
2: Estados e municípios são orientados sobre medidas de preparação e resposta ao efeito climático.
1: O cenário também aumenta o risco de incêndios florestais. Luana Karen.
5: Tanto nas cidades quanto no campo, a prevenção é a melhor forma de evitar grandes incêndios.
2: Hoje na apresentação da Voz do Brasil, Luciana Vasconcelos e Luciano Seixas.
1: E acompanhe a gente ao vivo, acesse radiogov.ebc.com.br ou o canal Gov na sua TV aberta.
2: 1 milhão de pessoas conseguiram uma vaga no mercado de trabalho nos meses de maio, junho e julho de 2026.
1: A construção civil foi o setor que mais abriu vagas de trabalho, segundo dados da Pesquisa Nacional por Amostra de Domicílios, divulgada hoje pelo IBGE.
2: A taxa de desocupação ficou em 5,3% no trimestre encerrado em julho e caiu 0,5 ponto percentual frente ao trimestre terminado em abril.
3: O número de pessoas ocupadas chegou a 103 milhões e 300 mil trabalhadores, 1 milhão a mais do que no trimestre anterior. Na comparação anual, foram quase 900 mil pessoas a mais trabalhando. A população desocupada caiu para 5 milhões e 800 mil pessoas, uma redução de 503 mil em relação ao trimestre anterior. A queda foi de 0,5 ponto percentual. Segundo o analista do IBGE, William Catruel, a taxa de subutilização da força de trabalho ficou em 13%.
6: As pessoas fora da força de trabalho diminuiu e também o contingente de pessoas desalentadas, ou seja, aquelas que desistiram de procurar algum emprego, ou se achavam muito velhas, ou se achavam muito jovens, ou por acharem que não há uma ocupação na região próxima. Isso vem diminuindo e foi o que aconteceu nesse trimestre mais uma vez.
3: O número de trabalhadores do setor privado com carteira assinada chegou a 39 milhões e 400 mil. O rendimento médio real do trabalhador ficou em R$ 3.762, reportagem Pablo Mundim.
1: Indústria farmacêutica, médica, de fertilizantes, biocombustíveis.
2: Áreas de cooperação entre Brasil e Índia.
1: É o que prevê um documento assinado hoje entre os dois países.
7: O documento assinado nesta quinta-feira pela Agência Brasileira de Promoção de Exportações e Investimentos, a APEX, e a Confederação da Indústria Indiana, prevê um intercâmbio de informações sobre os mercados dos dois países, o compartilhamento de boas práticas, a promoção de feiras e o incentivo à internacionalização de pequenas e médias empresas, além de promover projetos conjuntos de atração de investimentos e facilitação de negócios entre Brasil e Índia. O ministro do Desenvolvimento, Indústria, Comércio e Serviços, Márcio Elias Rosa, diz que há interesses comuns em setores estratégicos.
8: É o caso do setor farmacêutico, é o caso de bioenergia, de biocombustíveis, é o caso de fertilizantes.
7: A Índia é atualmente o 10º principal destino das exportações brasileiras, enquanto o Brasil é o 26º maior fornecedor do mercado indiano. No ano passado, as exportações brasileiras para a Índia somaram quase 7 bilhões de dólares. O petróleo bruto aparece como principal produto vendido pelo Brasil ao país asiático. Reportagem Gabriela Noronha.
2: Estudantes universitários, fiquem de olho na data.
1: Termina segunda-feira o prazo para renegociar dívidas do FIES, o Fundo de Financiamento Estudantil.
2: Podem participar aqueles que firmaram contrato até 2017.
4: Estudantes com dívidas nos contratos do FIES, o Fundo de Financiamento Estudantil, tem até segunda-feira, 31 de agosto, para pedir a renegociação. A iniciativa oferece condições especiais para renegociar contratos firmados até 2017 e que já estavam na fase de pagamento em maio deste ano. Podem participar estudantes em dia ou com parcelas em atraso, inclusive aqueles com restrição no nome. Após a formalização da renegociação e o pagamento da parcela de entrada, ocorre a retirada do nome do estudante e dos fiadores desses cadastros, quando aplicável. Os descontos e as opções de parcelamento mudam conforme a situação de cada dívida e o perfil do estudante. A renegociação pelo Desenrola FIES deve ser realizada junto ao Banco do Brasil ou à Caixa Econômica Federal. A solicitação pode ser feita pelos canais digitais das instituições financeiras ou presencialmente nas agências. Mais informações estão disponíveis no site do Ministério da Educação, em gov.br/MEC. Thaísa Vitória para a Voz do Brasil.
1: A partir de setembro, o fenômeno do El Niño deve atingir o país de forma mais intensa, segundo especialistas que trabalham na previsão de eventos climáticos.
2: Para a região norte, são previstos períodos de chuvas abaixo da média e temperaturas acima da média.
1: Isso pode trazer impactos na disponibilidade de água, dificultar a navegabilidade dos rios e o acesso a comunidades, além do aumento do risco de incêndios.
2: Para discutir medidas de preparação diante desse cenário, gestores da região norte estiveram reunidos hoje com representantes do governo.
1: A ideia é orientar estados e municípios sobre o planejamento de ações e o acesso a recursos federais.
9: A previsão é que o El Niño se apresente ainda mais forte neste ano, com consequências mais...
2: Norte estiveram reunidos hoje com representantes do governo.
1: A ideia é orientar estados e municípios sobre o planejamento de ações e o acesso a recursos federais.
9: A previsão é que o

0: Região norte e deve se intensificar entre os meses de setembro e novembro. É uma região extremamente vulnerável e é uma região que significa para o equilíbrio climático do planeta e, nesse sentido, merece ter uma atenção bastante especial.
1: Entre as medidas previstas diante dos possíveis impactos do El Niño e das mudanças climáticas estão ações relacionadas à segurança hídrica, ao abastecimento de energia elétrica e à prevenção de desastres em áreas urbanas. A ministra da Casa Civil, Miriam Belchior, destacou a importância da atuação integrada entre os entes federativos.
2: Não conseguimos sozinhos de Brasília resolver todas as questões e identificar todos os problemas. Por isso, é importante que os municípios desenvolvam planos de contingência, mapeamento das áreas de risco, também para a gente poder emitir os alertas e mobilizar as equipes locais de defesa civil. Em relação aos recursos hídricos, a priorização de quais são os usos essenciais se tiver a escassez.
1: Também são previstas medidas de monitoramento relacionadas ao abastecimento de combustíveis e alimentos, a atuação da Força Nacional do SUS e a criação de salas de situação para o acompanhamento de temas como incêndios, saúde, estiagem e energia. Reportagem Márcia Fernandes.
3: E a população pode ajudar a prevenir incêndios em áreas urbanas e remotas.
4: Vamos saber na reportagem quais cuidados devem ser tomados para evitar que o fogo se alastre nessa época.
5: Escassez de chuva, vegetação seca e temperaturas altas. A combinação ideal para o surgimento de incêndios. Tanto nas cidades quanto no campo, o período exige cautela da população. Entre as recomendações do Corpo de Bombeiros está não atear fogo em terrenos como forma de limpeza do ambiente. Não colocar fogo em restos de poda, entulho ou lixo. Não jogar restos de cigarro acesos nas vias públicas e não soltar fogos de artifício ou fazer fogueiras próximo a locais com vegetação seca. O capitão Jean Charles, porta-voz da Operação Verde Vivo do Corpo de Bombeiros do Distrito Federal, destaca que a prevenção é a melhor forma de evitar grandes incêndios.
6: Na prevenção a gente inclui a vigilância. Se houver alguém cometendo um incêndio, iniciando um incêndio, ou com suspeita, que a pessoa possa fazer a denúncia. Use os canais da cidade, segurança de cada cidade, os números de telefone da polícia, corpo de bombeiros, e faça a denúncia. Porque se cada um fizer a sua parte prevenindo e denunciando aqueles que tiverem um comportamento errado nesse sentido, todos vamos ganhar.
5: Com a possibilidade de intensificação do El Niño nos próximos meses, os cuidados devem ser reforçados. A perspectiva é de aumento do risco de incêndios florestais, especialmente na Amazônia, no Cerrado e na Caatinga. Nas áreas rurais, o uso do fogo para manejo do solo deve ter autorização dos órgãos ambientais do município ou do estado. Também é possível fazer a queima prescrita em ambientes naturais para evitar a propagação de incêndios florestais. Esse tipo de queima também só pode ser feita com orientação e autorização dos órgãos ambientais. Ao primeiro sinal de incêndio, a recomendação é ligar para o Corpo de Bombeiros, no 193. Reportagem Luana Karen.
3: O trabalho de restauração do Cerrado, desenvolvido pela iniciativa Araticum, ganhou reconhecimento internacional.
4: O projeto foi escolhido pela Organização das Nações Unidas como uma das iniciativas de referência de restauração mundial.
7: A Araticum foi criada em 2020 para promover a restauração do Cerrado, o segundo bioma do Brasil que abrange mais de 2 milhões de quilômetros quadrados do território nacional e já perdeu mais de 50% de sua vegetação nativa. A iniciativa reúne diferentes setores e busca integrar a ciência aos conhecimentos de povos indígenas, comunidades tradicionais e agricultores familiares para ações relacionadas à conservação da água, do clima e da sociobiodiversidade. Daniel Vieira, pesquisador da Embrapa Recursos Genéticos, fala sobre o trabalho que é desenvolvido.
8: Conservar o cerrado de pé, passando por recuperar o cerrado da melhor maneira possível, tentar trazer o cerrado de volta, passa por uma agricultura sustentável dentro das áreas de agricultura e pastagem no Cerrado, de conservação do solo.
7: O reconhecimento da iniciativa Araticum Restauração do Cerrado Brasileiro como

0: uma das iniciativas de referência da restauração mundial pela Organização das Nações Unidas, aconteceu nesta quarta-feira, durante a 17ª sessão da Conferência das Partes da Convenção das Nações Unidas de Combate à Desertificação, na Mongólia. Para a Embrapa Recursos Genéticos e Biotecnologia, responsável pela rede, o reconhecimento internacional demonstra que a ciência brasileira está alinhada aos compromissos nacionais e os esforços coletivos de restauração para produzir soluções voltadas ao enfrentamento da crise climática e da perda de sociobiodiversidade. Reportagem Luciana Colares de Holanda.
1: Estão abertas até o dia 10 de setembro as inscrições para a terceira edição do Prêmio Mulheres e Ciência.
2: A iniciativa dá visibilidade às contribuições de pesquisadoras brasileiras para o desenvolvimento científico e tecnológico do país.
1: Acompanhe na reportagem de Graziele Bezerra.
3: A engenheira agrônoma Mariângela Hungria começou a se interessar por ciência ainda na infância, incentivada pela avó, que transformava as brincadeiras de criança em experiências.
4: Ela lia comigo, ela fazia experiências no fundo do quintal, ela viu que eu tinha esse interesse. Decidiu que ele tinha que ser uma microbiologista.
3: Hoje, ela atua como pesquisadora na Embrapa Soja e se tornou uma das referências mundiais em biotecnologia do solo. Mariângela foi uma das vencedoras na primeira edição do Prêmio Mulheres e Ciência, promovido pelo Conselho Nacional de Desenvolvimento Científico e Tecnológico, CNPq. O trabalho mostrava o uso de biológicos na agricultura, como bactérias e fungos benéficos, em substituição aos fertilizantes químicos.
4: E eu realmente passei toda a minha vida tentando provar e desenvolver pesquisas para fazer os biológicos viáveis para uma agricultura altamente produtiva, mas sustentável. No Brasil, a gente quer ser cientista é muito difícil, sabe? O que a gente tem que vencer as barreiras para fazer ciência é muito difícil.
3: O Prêmio Mulheres e Ciência valoriza a produção científica, acadêmicos e científicos mais inclusivos. A diretora de Cooperação Institucional Internacional e Inovação do CNPq, Dalila Andrade Oliveira, explica as quatro categorias de premiação.
5: Incentivo hoje são as jovens estudantes de ensino médio, que a gente já tem de começar a despertar quando ainda nem fizeram opção pela carreira acadêmica. Na categoria estímulo, são pesquisadoras que já estão inseridas no campo científico e que a gente espera que o prêmio dê a elas maior visibilidade. E a terceira faixa individual é a faixa da trajetória. O que esse prêmio faz é reconhecer essa trajetória. E aí a quarta faixa academia das universidades que adotam políticas de valorização da equidade de gênero.
3: As inscrições do prêmio estão abertas até 10 de setembro em gov.br/CNPq. Reportagem Graziele Bezerra.
2: E vamos continuar falando de oportunidades na área de pesquisa e ciência.
1: Estão abertas as inscrições para dois editais que financiam pesquisas aplicadas ao setor produtivo, entre elas a área de inteligência artificial.
2: O primeiro edital oferece bolsas para graduandos em parceria com a iniciativa privada, instituições de governo e entidades do terceiro setor.
1: Já o segundo é o programa Recursos Humanos em Áreas Estratégicas, Pesquisador na Empresa.
6: O primeiro edital do CNPq, em parceria com a CAPES, faz parte do Programa de Mestrado e Doutorado para Inovação 2026. A iniciativa oferece bolsas para graduandos. O objetivo é estimular a realização de pesquisas de mestrado e doutorado em universidades brasileiras, em parceria com a iniciativa privada, instituições de governo e entidades do terceiro setor. A diretora de Cooperação Institucional Internacional e Inovação do CNPq, Dalila Andrade Oliveira, falou sobre o programa.
7: O objetivo mesmo dessa chamada é desenvolver inovação lá na ponta. Então, o que a gente quer, na realidade, é colada numa agenda de inovação para o país, que tem muito a ver com o que a gente está buscando aí em termos de elevar a capacidade inovadora do país.
6: Já o segundo edital é para o programa Recursos Humanos em Áreas áreas estratégicas, pesquisador na empresa. Este ano será direcionado especialmente para a área de inteligência artificial. É o que explica a diretora de Cooperação Institucional Internacional e Inovação do CNPq, Dalila Andrade Oliveira.
7: São 50 milhões de reais para financiar pesquisas em inteligência artificial em empresas inovadoras, startups.
6: Márcia Mortari é professora e pesquisadora da Universidade de Brasília, a UNB, e já participou do programa de recursos humanos.
8: Eu acho que isso que é a grande vantagem, né? Você fixar pessoas altamente qualificadas para estar trabalhando na empresa.
6: Os interessados em participar do programa Recursos Humanos em Áreas Estratégicas Pesquisador na Empresa têm até o dia 9 de outubro para enviar a proposta para o CNPq. Já o prazo para o envio das propostas do programa de mestrado e doutorado para inovação é 11 de dezembro. O endereço é gov.br/CNPq. Reportagem Alisson Machado.
2: E hoje tem estreia aqui na Voz do Brasil com o quadro Ciência na Prática.
1: Toda semana vamos mostrar como a ciência impacta diretamente a vida da população num bate-papo direto e descomplicado.
2: Hoje vamos falar de algo que parece coisa de filme. A pele da tilápia sendo usada no tratamento de ferimentos e queimaduras.
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10: Pesquisa 100% brasileira está inovando o campo da tecnologia médica para o tratamento de feridas e queimaduras graves.
11: Eu sou Edmar Maciel Lima Júnior, médico, cirurgião plástico, coordenador geral da pesquisa da pele da tilápia na Universidade Federal de Ceará. O grupo da gente viu que até hoje no Brasil não havia nenhuma pele animal registrada na Anvisa, que a tilápia é o peixe mais consumido no Brasil e o segundo maior do mundo. Além de ser um animal de água doce, tem menos risco de transmissão de doença e a pele é um produto de descarte da piscicultura que contamina o meio ambiente. E aí, quando iniciamos os estudos, detectou-se que a pele da tilápia tem uma proteína importantíssima na cicatrização e esse foi o start para todo o início e desenvolvimento da pesquisa.
10: O que antes era descartado no manejo de peixes, hoje virou um recurso inovador para cuidados médicos que tem despertado interesse até de instituições internacionais.
11: São 406 pesquisadores, 23 coordenadores de área. Hoje nós temos 48 artigos publicados no Brasil e fora. Ganhamos 27 prêmios em primeiro lugar e temos instituições tanto no Ceará como no Brasil e no mundo, haja visto como temos o Butantan, a Fiocruz, a própria NASA já fez parceria de pesquisa com a gente.
10: Acompanhe a pesquisa na página da Universidade Federal do Ceará. E esse foi o Ciência na Prática, com produção de Warby Calil e edição de Edinaldo Júnior. E nosso encontro com o Saber Científico volta na próxima semana. Até lá!
1: Você sabe o que são bioinsumos? São produtos de origem biológica que podem ser usados na agricultura para ajudar no controle de pragas, na nutrição das plantas e na melhoria do solo.
2: E para incentivar esse tipo de prática na agricultura familiar, o Banco Nacional de Desenvolvimento Econômico e Social vai apoiar a produção mais sustentável.
1: Interessados podem se inscrever até 31 de agosto.
12: Por meio de uma chamada de projetos, o BNDES, Banco Nacional de Desenvolvimento Econômico e Social, vai disponibilizar 40 milhões de reais para apoiar a produção de bioinsumos por cooperativas e associações de agricultores familiares. Os recursos poderão ser destinados à implantação ou estruturação de unidades de produção industriais ou semi-industriais de bioinsumos para uso próprio, utilizando processos de biotecnologia. O objetivo da iniciativa é estimular a produção de insumos de origem biológica para uso próprio pela agricultura familiar na produção de alimentos saudáveis. Como explica a gerente do Departamento de Inclusão Produtiva e Educação do BNDES, Raquel Zanon.
13: Os bioinsumos, eles podem ser, por exemplo, micro-organismos, predadores naturais de pragas e de extratos vegetais que contribuam para o crescimento e para a saúde dos sistemas agrícolas. O seu uso está associado a práticas agrícolas mais sustentáveis e à segurança alimentar.
12: Mais informações sobre a chamada de projetos estão disponíveis no site bnds.gov.br/bioinsumos. Reportagem André de Barros Lima.
2: Profissionais da segurança pública poderão participar em setembro do Dia C da Capacitação de Gênero.
1: A formação vai abordar temas como atendimento humanizado, sem revitimização, medidas protetivas de urgência e avaliação de risco em casos de mulheres vítimas de violência.
2: O curso será realizado no dia 2 de setembro de forma presencial nas 27 capitais do país.
1: A Coordenadora-Geral de Garantia de Direitos e Acesso à Justiça do Ministério das Mulheres, Ana Maria Martins, detalha a capacitação.
14: Essa formação foi pensada para todos os profissionais da segurança pública, corpo de bombeiros, policiais civis, militares, as perícias. E a ideia é que a gente consiga incorporar justamente a perspectiva de gênero, a sensibilização desses profissionais da segurança pública no atendimento às mulheres em situação de violência.
2: As inscrições encerram no dia 28 de agosto e podem ser feitas pelos sites gov.br/mj ou então gov.br/mulheres.
1: Empresas e representantes do setor de inovação podem participar da escuta de mercado sobre o projeto Nuvem Brasileira.
2: A audiência pública virtual ocorre no dia 3 de setembro, às 10 horas da manhã.
1: O projeto prevê uma solução nacional para armazenamento e processamento seguro de dados da administração pública, com infraestrutura e gestão brasileira.
2: As contribuições do setor podem ajudar a definir alternativas técnicas e contratuais para a implantação da Nuvem Brasileira.
1: Para participar e para obter mais informações, acesse abdi.com.br/nuvem brasileira.
2: E essas foram as notícias do governo federal.
1: Uma realização da Secretaria de Comunicação Social da Presidência da República.
2: Fique agora com as notícias do Poder Judiciário e do Congresso Nacional. Boa noite.
1: Boa noite para você e até amanhã.
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17: Jornada do CNJ destaca a prevenção após 20 anos da Lei Maria da Penha.
18: TSE e Google fecham parceria para ampliar proteção contra uso indevido de IA nas eleições.
17: Para o STJ, concordância expressa de proprietária autoriza cobrança de taxas por condomínio irregular.
18: Boa noite, eu sou o Arthur Filho.
17: E eu sou Walter Lima.
18: Supremo Tribunal Federal retoma julgamento de ação sobre o acesso de autoridades a registros de conexão de usuários da internet.
17: O caso trata de regras de acesso a dados de IP de usuários. O endereço de IP é um número que identifica a conexão usada por um dispositivo para acessar a internet.
18: Jornada do CNJ destaca a prevenção após 20 anos da Lei Maria da Penha.
17: O evento é promovido desde a vigência da Lei Pablo Lemos.
19: O Fórum Nacional de Enfrentamento à Violência contra a Mulher foi aberto hoje em Campo Grande, Mato Grosso do Sul. Um dos pontos discutidos é saber qual é a razão da violência contra a mulher. Ao fim da jornada de 2 dias, o Conselho Nacional de Justiça vai fazer um documento estratégico com propostas concretas para o aprimoramento da política judiciária nacional de enfrentamento à violência contra as mulheres.
18: A Associação de Moradores em Parcelamentos Irregulares pode cobrar taxas condominiais quando proprietários concordarem expressamente por escrito com a obrigação.
17: Essa conclusão é do Superior Tribunal de Justiça, o STJ. Fátima Uchoa.
20: Um condomínio constituído em parcelamento irregular no Distrito Federal ajuizou ação de cobrança contra uma condômina para receber o pagamento de cotas referentes a cerca de 5 anos. Ao reformar a sentença, o Tribunal de Justiça do DF entendeu que a cobrança era válida diante da assinatura da proprietária do imóvel concordando com as taxas. E a terceira turma do STJ manteve o entendimento, avaliando que o consentimento voluntário torna legítima a exigência das contribuições e afasta a aplicação de precedentes do Supremo Tribunal Federal e do próprio STJ, os quais proíbem a cobrança de taxas de pessoas que não aderiram à associação. O relator foi o ministro Vilas Boas Cueva.
18: O Emprega Lab foi instalado em Mato Grosso do Sul nesta quinta-feira.
17: A iniciativa é um dos pilares da pena justa e emprega do Conselho Nacional de Justiça. Rocine Gomes.
0: O Mato Grosso do Sul se tornou o 10º estado brasileiro a instalar o Emprega Lab. O lançamento foi no Tribunal Regional do Trabalho da 24ª Região, em Campo Grande. O objetivo é capacitar profissionalmente pessoas que estão passando por privação de liberdade ou que deixaram o sistema prisional. O evento contou com autoridades e uma exposição de artesanato produzido por custodiados. Até o fim de setembro, a expectativa é lançar o Emprega Lab no Acre, no Espírito Santo, no Paraná e em Rondônia.
18: TSE e Google fecham parceria para ampliar proteção contra uso indevido de IA nas eleições.
17: Nesta quarta-feira, em Brasília, foi lançada uma campanha para incentivar candidatas e candidatos das eleições gerais de 2026 a utilizarem a ferramenta de detecção por semelhanças. Guilherme Firmino tem mais informações.
21: Desenvolvida pelo YouTube, a tecnologia é capaz de identificar conteúdos gerados por inteligência artificial que reproduzem imagens de uma pessoa. A ferramenta permitirá que os próprios candidatos acompanhem a utilização de sua imagem no ambiente digital, podendo identificar, analisar e, se houver uso indevido de imagem, solicitar a remoção do conteúdo. O presidente do TSE destacou que a parceria representa um esforço conjunto para preservar direitos fundamentais no ambiente digital e fortalecer a confiança no processo eleitoral.
18: Justiça condena o estado do Maranhão a recuperar casarão histórico no centro da capital, em São Luís.
17: Decisão atende a pedidos do Ministério Público Federal, Sabrine Menezes.
22: Com a decisão, o estado do Maranhão tem até 3 meses para apresentar ao IFAM e executar um projeto de obras emergenciais para eliminar os riscos estruturais e conter a deterioração da fachada e da cobertura do casarão, localizado na Rua Portugal. Já o projeto de recuperação integral deve ser executado em até 6 meses. Além disso, o estado deve manter a vigilância patrimonial contínua do imóvel, para evitar invasões, ocupações irregulares e novos danos. Em caso de descumprimento das obrigações, a multa é de R$ 1.000 por dia.
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18: A você, uma boa noite.
17: E até amanhã.
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1: Eu sou Paula Groba.
2: E eu sou Humberto Pinheiro.
1: E estes são os destaques de hoje do Jornal do Senado, que começa agora.
2: Congresso antecipa a comissão mista para analisar fim da chamada taxa das blusinhas.
1: Fies pode ter desconto maior para médicos que trabalham em áreas sem atendimento.
2: Pesquisa data Senado. Brasileira sofre violência, mas não se reconhecem como vítimas.
1: Boa noite.
2: Boa noite.
1: Para atrair médicos para regiões onde faltam profissionais, um projeto em análise no Senado propõe aumentar o desconto na dívida do Fies a quem trabalhar nessas áreas.
2: A ideia é transformar o abatimento da dívida em um incentivo para levar mais médicos aos locais onde a população mais precisa de atendimento pelo SUS. Quem traz os detalhes é a repórter Patrícia Oliveira.
3: Mais de 60% dos médicos do país estão concentrados em 48 municípios e em capitais com mais de 500 mil habitantes, deixando outras áreas, especialmente na região norte, com escassez de profissionais. Um projeto do senador Dr. Irã, do Progressistas de Roraima, propõe que médicos formados com financiamento do Fies descontem até metade do valor da parcela mensal da dívida quando trabalharem na rede pública em áreas com falta e dificuldade de reposição ou retenção desses profissionais, consideradas prioritárias pelo Ministério da Saúde. Hoje, o Fies já permite abatimento da dívida para médicos que atuam por pelo menos um ano em equipes de saúde da família e em outros grupos específicos que atendem essas regiões. O projeto amplia o benefício para todos os médicos, inclusive especialistas, que trabalharem nos serviços públicos dessas localidades. Para o senador, a proposta, que está pronta para votação na Comissão de Assuntos Sociais, pode reduzir a dívida dos profissionais e levar médicos para onde eles são mais necessários.
4: Damos um alívio grande ao jovem médico que muitas vezes sai da faculdade com uma dívida enorme e, ao mesmo tempo, levamos mais profissionais às estruturas hospitalares, às UBSs, enfim, a todas as estruturas de atendimento do nosso gigante SUS, reforçando o acesso às pessoas que mais precisam nos rincões desse país.
3: Se for aprovado na Comissão de Assuntos Sociais, o projeto ainda será analisado pela Comissão de Assuntos Econômicos.
1: E a Comissão de Direitos Humanos vai criar um grupo de trabalho sobre a suspensão pela Anvisa de um remédio para a distrofia de Duchenne.
2: Essa distrofia muscular é uma doença genética rara e progressiva que causa perda de força dos músculos. A reportagem é de Márcio Maturana.
5: A Comissão de Direitos Humanos fez uma audiência pública com especialistas e famílias de pacientes para debater a situação regulatória do medicamento. Débora Racelli, mãe do paciente Raul, de 6 anos, disse que o Elevides é a esperança das famílias.
6: Aproximadamente no Brasil, temos 15 meninos medicados, como já foi falado. 1.200 meninos no mundo receberam o tratamento através de estudos e via comercial. Eles estão bem, eles estão crescendo, eles estão vivendo, eles estão indo para a escola, eles estão indo brincar. Pode não ter os melhores ganhos no gráfico, mas a doença parou, a doença estabilizou, a doença está dando respiro para que eles sejam crianças.
5: O diretor da Anvisa, Daniel Pereira, explicou que a decisão da agência não é definitiva.
7: Não há decisão imutável por parte da agência. As decisões da agência, elas são feitas conforme os dados que a gente tem no momento, conforme os dados que a gente recebe, conforme os dados que a gente consegue, né, avaliar.
5: O medicamento é aplicado em dose única e os pacientes são acompanhados com relatórios periódicos. O laudo definitivo sobre a eficácia do remédio deve ser concluído em 2031. A senadora Damari Alves, do Republicanos do Distrito Federal, que é presidente da Comissão de Direitos Humanos e coordenou o debate, anunciou que vai criar um grupo de trabalho para buscar uma solução no caso do medicamento Elevides.
1: A comissão mista que analisa a medida provisória que zera o imposto de importação sobre compras de até 50 dólares em plataformas virtuais se reúne amanhã para eleger o presidente. Conhecida como taxa das blusinhas, a MP também autoriza o ministro da Fazenda a alterar as alíquotas do imposto de importação sobre remessas postais internacionais. Para compras de até 50 dólares, a alíquota poderá ser reduzida a zero. Já para remessas de até 3 mil dólares, poderá chegar a 30%.
2: O deputado deputado Reginaldo Lopes, do PT de Minas Gerais, foi indicado pelo presidente da Câmara, Hugo Mota, para presidir a comissão. A indicação do relator caberá ao Senado. O parlamentar defendeu a aprovação rápida da MP, que perde a validade no dia 8 de setembro.
8: Nós vamos debater e fazer um grande diálogo com todos os setores econômicos da indústria brasileira, com os parlamentares, senadores, e vamos sim defender a aprovação imediata deste direito do povo brasileiro de poder ter isenção nas suas compras internacionais até $50.
1: A violência contra a mulher ainda é uma realidade no Brasil e muitas brasileiras não reconhecem como violência situações de agressão que vivenciam no dia a dia.
2: Os dados estaduais da mais recente pesquisa nacional do Data Senado revelam diferenças na percepção da violência de gênero entre os estados e mostram como essa falta de reconhecimento pode dificultar a denúncia e a busca por ajuda. A reportagem é de Raíssa Abreu.
9: A distância entre a violência vivida e a declarada é uma das principais conclusões da pesquisa. Em Alagoas, 36% das mulheres relataram situações de violência sem identificá-las como violência doméstica ou familiar. No Paraná e em São Paulo, esse índice foi de 25%. O presidente do Senado, Davi Alcolumbre, disse em nota que divulgar dados por estado ajuda a entender o problema em profundidade e aumenta a chance de combatê-lo. O coordenador do Data Senado, José Henrique Varanda, disse que o objetivo não é criar um ranking entre os estados.
10: O detalhamento estadual é muito mais importante não para criar um ranking, mas para identificar as necessidades de cada localidade. A gente olha para esses números, a gente vê que ainda estamos assim, muito aquém da realidade.
9: A 11ª edição da Pesquisa Nacional de Violência contra a Mulher ouviu 21.641 mulheres nos 27 estados e no Distrito Federal. A pesquisa é uma parceria do Data Senado com o Observatório da Mulher contra a Violência.
11: Eleições 2026.
1: O programa Seu Voto Importa, da Justiça Eleitoral, vai oferecer transporte a eleitores com mobilidade reduzida.
2: A solicitação deve ser feita até 14 de setembro, 20 dias antes da data da eleição. Repórter Pedro Pincer.
12: Eleitoras e eleitores que necessitarem de apoio para se deslocarem até seus locais de votação nas eleições de 2026, contarão com um serviço de transporte individual gratuito. O programa Seu Voto Importa, do Tribunal Superior Eleitoral, busca reduzir as barreiras físicas ao exercício do voto e promover a inclusão de grupos historicamente vulnerabilizados. E foi inspirado em experiências desenvolvidas por tribunais regionais como o de Pernambuco. Assessor de planejamento do órgão, Acácio Leite, explicou como o Seu Voto Importa funciona na prática.
13: Então nós transportamos eleitores com deficiência visual, deficiência auditiva, paralisia cerebral, síndrome de Down, autismo, deficiência física, todos os tipos de deficiência nós atendemos. No dia das eleições, vai buscar esse eleitor em casa, leva ele para votar até o local de votação e traz ele de volta até a casa dele com toda a segurança e com um apoio técnico bem interessante.
12: A solicitação pode ser apresentada pelo próprio eleitor ou, quando necessário, por seus representantes legais ou de apoio. O pedido pode ser feito presencialmente, diretamente no cartório eleitoral da zona correspondente ou por canais remotos e eletrônicos até 14 de setembro.
1: E amanhã, sexta-feira, começa o horário eleitoral gratuito das eleições 2026. As emissoras de rádio e TV devem destinar tempo para que os candidatos e candidatas divulguem as propostas de campanha para os cargos de presidente da República, deputado federal, governador, senador e deputado estadual ou distrital, no caso do Distrito Federal.
2: A propaganda eleitoral gratuita será veiculada de segunda a sábado com 50 minutos diários em rede, divididos dois blocos de 25 minutos no rádio e na TV. Além disso, 70 minutos serão destinados a inserções de 30 e 60 segundos distribuídas ao longo do dia. O horário eleitoral deve ocorrer até o dia 1º de outubro, 3 dias antes da realização do primeiro turno. Com edição de Paula Groba e trabalhos técnicos de Eliseu Caires, o Jornal do Senado fica por aqui. Acompanhe agora as notícias da Câmara dos Deputados. Boa noite.
1: Boa noite e até amanhã.

0: presidentes estabelecem prioridades para votações do esforço concentrado.
1: Deputados obrigam notificação de distúrbio vocal relacionado ao trabalho.
0: Avança a proposta que permite instalação de faróis auxiliares em caminhões.
1: Boa noite. Uma comissão da Câmara aprovou a instalação de faróis auxiliares em caminhões. A repórter Maria Neves explica por que a medida foi considerada necessária.
2: A Comissão de Viação e Transportes da Câmara dos Deputados aprovou o projeto do deputado Rodrigo Dazaele, do PL do Mato Grosso, que permite a instalação de faróis auxiliares em caminhões que circulam em áreas privadas. Pelo texto, veículos de transporte de carga utilizados em atividades agropecuárias, florestais, industriais e logísticas, poderão ter luzes adicionais, desde que elas possam ser desligadas manualmente para circular em vias públicas. Na opinião do relator, deputado Zé Trovão, do PL de Santa Catarina, a mudança evita que os motoristas sejam punidos simplesmente por terem o equipamento no caminhão. Ele também defende que a iluminação adicional vai tornar a direção de caminhões mais segura.
3: Nós temos hoje muitos veículos que transitam em propriedades rurais, em áreas que são 500, 600, até 1.000 quilômetros ou mais, em estradas precárias, estradas de chão. E essas estradas, elas não têm iluminação de nenhum tipo. Às vezes o cara está transitando, quando ele vê, ele está em cima de um animal, de um boi, de um cavalo ou de um animal silvestre e acaba acontecendo um acidente. Se ele tem as lâmpadas auxiliares, ele consegue ter um foco maior, mais longe desses animais, dessas estradas.
2: Pelo texto aprovado, o condutor que trafegar por via pública com iluminação auxiliar ligada incorrerá em infração grave a ser punida com multa e retenção do veículo para regularização. Uma pesquisa realizada pela Fundação Instituto de Pesquisas Econômicas e a Secretaria Nacional de Trânsito apontou que caminhões e ônibus respondem por aproximadamente 4% dos veículos em circulação no país. Isso corresponde a cerca de 4.900.000 veículos. A proposta que permite a instalação de faróis auxiliares em caminhões ainda será analisada pela Comissão de Constituição e Justiça. Da Rádio Câmara de Brasília, Maria Neves.
4: Transportes.
0: Júlio Arco Verde, do PP do Piauí, apoia a proposta que muda as regras de cobrança do IPVA. O texto estabelece a alíquota máxima de 1% sobre o valor venal dos veículos e determina que os estados possam conceder descontos para modelos menos poluentes.
1: A proposta considera exclusivamente o peso de fábrica do veículo, em vez do valor de mercado, para o cálculo do IPVA. Júlio Arco Verde acredita que a medida torna a cobrança do imposto mais justa e alinhada a modelos adotados em outros países.
4: Consumidor.
0: Embalagens de produtos industrializados não poderão exibir fotos de componentes que não fazem parte da receita. É o que determina o projeto de Félix Mendonça Júnior, do PDT da Bahia, segundo o qual as ilustrações orientam mais a decisão de compra do que a leitura da lista de ingredientes.
1: Além disso, o projeto de Félix Mendonça Júnior prevê que a Anvisa estabeleça o teor mínimo de ingredientes, como chocolates, frutas e queijos, para destaque nas embalagens, seguindo padrões internacionais de composição e denominação de alimentos.
4: Direitos humanos.
0: Gervásio Maia, do PCdoB da Paraíba, defende a aprovação de projeto que obriga academias a trazer informações e instruções em braille nos equipamentos. Relator da matéria na Comissão de Constituição e Justiça da Câmara, o deputado afirma que o objetivo é ampliar a autonomia das pessoas com deficiência visual.
1: Gervásio Maia argumenta que a adaptação promove a inclusão desse público nas atividades físicas, contribuindo também para a redução do risco de acidentes durante a prática dos exercícios.
0: A alteração no Estatuto do Índio vai garantir a disponibilidade de intérpretes de línguas de povos originários em atendimentos públicos a indígenas. A relatora da matéria na Comissão da Amazônia, deputada Dilvanda Faro, do PT do Pará, pede urgência na aprovação do texto.
1: Dilvanda Faro explica que a medida amplia o acesso a direitos e a serviços essenciais, priorizando a contratação de intérpretes das próprias comunidades para facilitar a comunicação e evitar a criação de cargos permanentes.
4: Justiça.
0: Devedores de pensão alimentícia podem ser proibidos de entrar em estádios de futebol e outros eventos esportivos. A restrição está prevista em um projeto apresentado por Rodrigo Gambale, do Podemos de São Paulo.
1: A proposta exige que os organizadores dos eventos barrem os inadimplentes na entrada, inclusive por biometria. Rodrigo Gambale acredita que a medida protege crianças e adolescentes e dá mais agilidade à cobrança das pensões.
4: Segurança Pública.
0: Alexandre Leite, do União de São Paulo, propõe aumentar a pena para quem fizer falsa acusação de violência doméstica e familiar. O deputado explica que a ideia é alterar o Código Penal para endurecer a punição do crime de denunciação caluniosa.
1: O texto também prevê que a concessão de medida protetiva com base em denúncia falsa passe a configurar o crime de denunciação caluniosa. Alexandre Leite afirma que a medida busca preservar a credibilidade do sistema de proteção às vítimas e punir quem agir de má fé.
4: Desenvolvimento Regional.
0: Projeto de Domingos Neto, do PSD do Ceará, busca ampliar a utilização do reuso de água e da dessalinização em regiões afetadas pela seca. O deputado também inclui no texto incentivos de financiamento para projetos que adotarem essas tecnologias.
1: Domingos Neto explica que a iniciativa facilita o acesso a financiamentos para projetos que promovam fontes complementares de abastecimento de água. Ele acrescenta que a medida prioriza a eficiência do uso da água, além de preservar os mananciais.
4: Trabalho.
0: Os deputados aprovaram um projeto que obriga a notificação do distúrbio vocal relacionado ao trabalho como doença funcional. A repórter Paula Bittar tem os detalhes.
5: A Comissão de Constituição e Justiça da Câmara aprovou o projeto que determina a notificação compulsória do distúrbio vocal relacionado ao trabalho como doença funcional. O objetivo é aperfeiçoar as políticas públicas e proteger a saúde vocal de profissionais que utilizam a voz como instrumento de trabalho, em especial professores e teleoperadores. O autor do projeto, o deputado Rogério Correia, do PT de Minas Gerais, ressaltou que o distúrbio é uma doença que está extremamente associada ao trabalho.
6: Ela vai influenciar na vida das pessoas e precisa de ter o tratamento relacionado ao trabalho, por isso uma doença do trabalho. Assim colocado, leva os professores a ter uma proteção pela profissão que ele exerce.
5: O projeto considera distúrbios vocais relacionados ao trabalho quaisquer formas de desvios vocais relacionados à atividade profissional que diminuam, comprometam ou impeçam a atuação ou a comunicação do trabalhador. A proposta que determina a notificação compulsória do distúrbio vocal relacionado ao trabalho como doença funcional já pode seguir ao Senado. Da Rádio Câmara de Brasília, Paula Bittar.
1: Ayrton Faleiro, do PT da Bahia, comemora a aprovação na Câmara do fim da escala 6x1. Na avaliação do deputado, a medida amplia direitos e melhora a qualidade de vida da classe trabalhadora.
0: O parlamentar também afirma que a mudança representa um ganho para a economia e destaca a participação de trabalhadores, dos parlamentares e do governo federal na aprovação da proposta. Para Ayrton Faleiro, a medida garante mais dignidade aos trabalhadores brasileiros.
7: A aprovação do fim da escala 6x1, estabelecendo 2 dias de descanso para a classe trabalhadora, para cuidar da família, para cuidar da saúde, para cuidar do esporte, para cuidar da sua religiosidade, é um ganho fundamental para a nossa economia. Quem está de parabéns mesmo são os trabalhadores e trabalhadoras do Brasil, que agora vão ter uma condição mais digna para, além do trabalho, uma vida melhor.
4: Saúde.
1: É de Josenildo, do PDT do Amapá, projeto que proíbe a prescrição e o uso de implantes hormonais para fins estéticos ou melhoria do desempenho físico. O projeto prevê que esses produtos somente sejam indicados para diagnóstico compatível e respaldo científico.
0: Josenildo propõe que farmácias e estabelecimentos registrem o profissional responsável, o paciente, a composição e o lote de cada implante. O congressista explica que o registro de cada implante permite identificar prescrições que usam diagnósticos médicos como justificativa para fins estéticos.
4: Previdência.
1: Eduardo da Fonte, do PP de Pernambuco, apresentou o projeto que determina o pagamento provisório do benefício de prestação continuada quando o INSS não analisar o pedido em até 45 dias. Ele explica que a implantação deverá ser feita em até 5 dias úteis após o fim do prazo.
0: Eduardo da Fonte esclarece que o pagamento temporário não substitui a análise definitiva do INSS. Ele acrescenta que, se o pedido for negado, o benefício será interrompido depois de assegurado o direito de defesa, sem devolução automática dos valores recebidos de boa-fé.
4: Cultura.
1: Projeto de Adriano do Baldi, do PP de Goiás, inclui o Dia Nacional do Povo Cigano, celebrado em 24 de maio, no calendário oficial de eventos nacionais. Ele explica que a medida visa incentivar a realização de campanhas educativas e de combate a estereótipos.
0: Embora 24 de maio já marque o Dia Nacional do Cigano, Adriano do Baldi diz que o reconhecimento oficial da data vai dar mais visibilidade a esta comunidade histórica e vai fortalecer o acesso a direitos básicos como documentação, saúde, educação e moradia.
1: Pastor Diniz, do União de Roraima, é favorável à renovação da permissão para que a Rondovisão Rondônia Rádio e Televisão continue operando uma emissora de rádio FM em Ji-Paraná por mais 10 anos.
0: O relator da proposta na Comissão de Comunicação afirma que a documentação apresentada pela empresa atende às exigências legais e às normas do colegiado. Por isso, o pastor Diniz defende a homologação do ato do Poder Executivo pelo Congresso Nacional.
4: Educação.
1: Projeto de Davi Vitória, do PP do Espírito Santo, prevê descontos a participantes do FIES com pagamentos em dia ou em atraso de até 90 dias. Ele argumenta que a proposta permite que o beneficiário quite a dívida à vista sem pagar juros e multas, com desconto de até metade do valor financiado.
0: Davi Vitória também propõe parcelamento em até 150 meses, com eliminação de juros e multas, além de desconto de até 30% sobre a dívida principal. O deputado diz que as renegociações devem alcançar os bons pagadores, desde que não provoquem perda de receita para o fundo estudantil.
4: Votação.
1: Em reunião com o presidente da República, os presidentes da Câmara, Hugo Mota, e do Senado, Davi Alcolumbre, definiram os projetos que terão prioridade na semana de esforço concentrado do Congresso. O repórter José Carlos Oliveira tem os detalhes.
8: Os presidentes da Câmara dos Deputados, Hugo Mota, e do Senado, Davi Alcolumbre, se reuniram com o presidente Lula no Palácio Alvorada e definiram 5 propostas com prioridade de votação entre 1º e 4 de setembro, último esforço concentrado do Congresso antes da eleição de outubro. 4 propostas já foram aprovadas pelos deputados e estão em análise no Senado. O fim da escala 6x1 de trabalho semanal, a chamada PEC da Segurança Pública, a Política Nacional de Minerais Críticos e Estratégicos e os incentivos fiscais para a instalação de data centers no Brasil, batizados de Redata. O presidente da Câmara, Hugo Mota, elogiou a possibilidade de avanços legislativos por meio de diálogo e cooperação institucional.
9: Mais feliz ainda de ver essas matérias que passaram na Câmara, como a PEC da Segurança, a PEC do fim da escala 6x1, o projeto dos minerais críticos, que é um projeto estratégico para o país, de soberania nacional, e também o Redata, que além do ponto de vista dos investimentos que o Brasil irá receber, nós teremos condição também de armazenar os dados necessidades da população brasileira aqui em nosso país, não mais dependendo de outros países.
8: O quinto item da pauta prioritária é a medida provisória que zera temporariamente a chamada taxa das blusinhas, ou seja, a cobrança do imposto de importação federal de 20% sobre remessas postais internacionais de até 50 dólares. Hugo Mota lembrou que a medida provisória perde a validade em setembro, com riscos de prejuízos para milhões de brasileiros que compram pela internet. Mota indicou o deputado Reginaldo Lopes, do PT de Minas Gerais, para presidir a comissão mista sobre o tema. Os deputados aprovaram a PEC da segurança em março. O texto garante mais recursos para o setor, inclusive por meio da destinação de dinheiro arrecadado com as BETs para o Fundo Nacional de Segurança Pública e o Fundo Penitenciário Nacional. O fim da escala 6x1 foi aprovado pela Câmara em maio. O projeto prevê jornada de 40 horas semanais em 5 dias, com 2 de descanso e sem redução de salário. Também em maio, os deputados aprovaram a Política Nacional de Minerais Críticos, com incentivos governamentais à exploração de minerais considerados fundamentais na produção de tecnologias, como smartphones, carros elétricos e sistemas militares. O projeto de lei do REDATA, Regime Especial de Tributação para Serviços de Data Center, foi aprovado pela Câmara em fevereiro. Da Rádio Câmara de Brasília, José Carlos Oliveira.
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4: Economia.
0: Doutor Luiz Ovando, do PP de Mato Grosso do Sul, defende a proposta de emenda à Constituição que amplia a imunidade tributária para igrejas e entidades filantrópicas. O texto já foi aprovado na Câmara e seguiu para análise dos senadores.
1: O deputado afirma que a medida fortalece o trabalho social desenvolvido por igrejas e organizações beneficentes, ampliando recursos destinados ao atendimento da população. Doutor Luiz Ovando acrescenta que a proposta prevê mecanismos de devolução tributária para evitar cobranças consideradas excessivas.
11: Quando você compra uma lâmpada, compra alguma coisa em supermercado, então isso tudo é tributado. Então, se já está tributado e o cidadão, membro da igreja, já paga imposto de renda, se ele tiver uma empresa, ele também recolhe esse valor, nós estamos aqui, através dessa PEC, defendendo o fato...
0: Fazer o bem para a melhor idade, que permite a empresas abater do imposto de renda valores destinados a idosos que vivem em asilos ou casas de repouso.

0: E o que é que nós queremos? Que nesse projeto a gente vai atender os idosos com rendimentos mensais inferiores ao limite da isenção de imposto de renda que estejam nos abrigos de idosos e casas de idosos. Que a tendência é que isso cresça muito. Quem dá assistência a esses idosos? Como vão ser assistidos? Cada dia você tem menos pessoas na família e você vai ter muito mais pessoas que não vão ter esse atendimento. E isso é uma forma de dar uma atenção e uma assistência junto com a ordem governamental, com o Estado, município, Estado, União, para que a gente possa diminuir essas dificuldades que são vividas pelos idosos no Brasil.
1: Zé Neto explica que, pelo texto, cada empresa poderá apoiar até 3 idosos com abatimento limitado a 5% do imposto devido por ano. Para ter direito ao incentivo, a pessoa jurídica deverá obter o certificado amigo do idoso após a habilitação junto à Receita Federal.
2: Bandeira de Melo, do PV do Rio de Janeiro, é um dos autores da proposta de emenda à Constituição que busca preservar incentivos estaduais e municipais a projetos culturais e esportivos após a reforma tributária. O texto permite que empresas continuem apoiando iniciativas desses setores com a abatimento de parte do imposto devido.
1: Bandeira de Melo alerta que a substituição do ICMS e do ISS pelo novo imposto sobre consumo pode abrir brecha para a extinção de mecanismos usados hoje no financiamento da cultura e do esporte. O objetivo da proposta é criar regras nacionais uniformes sobre o tema.
2: Termina agora o Jornal Câmara dos Deputados, produzido pela Rádio Câmara, com trabalhos técnicos de Wellington Teles e apresentação de Luciana Vieira e Val Monteiro.

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2: A dica de hoje é o filme Nosferatu, na Prime Video. Uma jovem noiva é deixada sob os cuidados de amigos quando seu marido viaja para Transilvânia para um encontro com Conde Orlok. Atormentada por visões terríveis e uma crescente sensação de pavor, ela logo encontra uma força maligna que está muito além de sua compreensão. Nosferatu, na Prime Video.
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6: A Rádio Cidade informa a hora certa.
7: 8:02.
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4: Sherry, Sherry Lady.

0: 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Estamos chegando com Nostalgia 90. As lindas canções do passado de presente para vocês. Aquelas que nos trazem belas recordações de uma época que estará sempre presentes em nossas mentes e corações. Estão preparados, viajantes? Então é só ajustar o cinto e vamos decolar e voltar aos anos 90. E junto comigo nessa viagem, o meu amigo Ivan Vaz.
1: É isso aí, meu amigo Kleber Ramos. Estamos por aqui com Nostalgia 90, só tá começando e a gente vai estar recordando as músicas que fizeram sucesso nos anos 90.
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Agora você ouve na sua rádio fatos e acontecimentos dos anos 90. Jogos Olímpicos de Atlanta 1996, evento esportivo marcado pelo atentado terrorista durante os jogos. Ascensão das boy bands, Backstreet Boys 1996, sucesso estrondoso com fãs adolescentes pelo mundo todo. Estreia de Jurassic Park 1993, filme revolucionário de Steven Spielberg, redefiniu efeitos especiais no cinema. Você ouviu fatos e acontecimentos dos anos 90.

E você ouviu Fábio Júnior, impossível acreditar que perdi você. Nossa viagem continua, Kleber. Sampa Crio chega pra cantar. Coração te acalma.

0: E você ouviu Sandra de Sá, Não Adiantou Saber. E Kleber, finalizamos o Nostalgia 90 do seu rádio. Tchau, tchau, até amanhã.
1: É isso aí, Vanvá, já estamos encerrando Nostalgia 90. Mas amanhã a gente estará de volta.
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